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1: 9:24.
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1: 9:32.
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4: Vendedor de limão no Ceasa construiu rede de bares que faturou 37 milhões de reais. Quando era adolescente, o empresário Gustavo de Paiva, já com 34 anos, quebrou o vidro de uma guarita de segurança. A traquinagem, claro, não agradou sua mãe. Para pagar o prejuízo, ela mandou o filho, que na época tinha 12 anos, a ajudar no box da família no Ceasa, em Curitiba, especializado na venda de limões. O garoto levantou o dinheiro para bancar o conserto da guarita, mas gostou da rotina e não parou de trabalhar. Continuou no box por quase 10 anos, ajudando nas vendas e, quando se tornou adulto, na gestão do negócio. Enquanto lidava com a venda da fruta, ativa que, segundo ele, ajudou a melhorar a forma como se relacionava com pessoas, ele se formou em design digital e nunca abandonou a vontade de ter um negócio próprio. Gustavo Giacono teve não só um, mas 6 empreendimentos ao longo de 6 anos. Algumas ideias não foram para frente, outras deram certo. Conseguiu um investimento aqui, perdeu dinheiro acolá, aprendeu na prática o que funciona e o que não funciona. Até que em 2017, nasceu Janela Bar em Curitiba. O negócio começou em um espaço de apenas 40 metros quadrados, nos fundos de um restaurante, que servia como depósito de entulho, com cadeiras quebradas e objetos sem uso. A proposta era simples: oferecer drinks autorais a preços acessíveis, enquanto bares da capital paranaense cobrava entre R$40 e R$50 por um coquetel. O Janela vendia os seus por R$15. A estratégia funcionou. O pequeno bar cresceu e, no ano passado, faturou 36,7 milhões de reais. O investimento inicial no Janela Bar foi de 150 mil. Para levantar os recursos, Gustavo e seu sócio Pedro Smolka, 35 anos, que conheceu nos treinos de CrossFit, montaram uma apresentação no PowerPoint com um projeto e saíram em busca de investidores. Conseguiram um aporte de 60 mil reais de um investidor, complementaram o valor com recursos próprios e também recorreram a empréstimos com amigos. A maior parte do investimento foi destinada à reforma e à preparação do espaço. O grupo precisou cuidar da decoração e da estrutura do bar. Uma parcela também foi usada para marketing e capital de giro. O negócio ainda ganhou outro sócio, Felipe Andrade, de 34 anos, que atua como diretor operacional. Hoje, o Janela tem 25 unidades espalhadas pelo Brasil. Além da coquetelaria, a rede trabalha com hambúrgueres e chope artesanal. O caminho até construir uma operação multimilionária, porém, não foi simples. Segundo o Giacono, o principal desafio foi abrir negócios sem ter capital. Na época em que buscava viabilizar os empreendimentos, ele acumulou dívidas. Entre um negócio e outro, chegou a dever mais de 20 mil reais a um banco digital. "Eu parcelei e paguei tudo, mas não posso nem ter conta mais lá", afirma, dando risada. Sobre a busca por investimentos, ele diz que dinheiro existe no mercado, abre aspas, "mas você tem que se tornar atrativo para conseguir investidores", fecha aspas. Além da dificuldade para levantar recursos, o empreendedor diz que teve de aprender a realizar funções que estavam longe da sua área de formação, como operação de bares, cozinha e coquetelaria. Para entender melhor do setor, fez cursos de bartender e buscou conhecimento em todas as etapas do negócio. Além da operação própria, o Janela aposta no modelo de franquias. Segundo Gustavo, o investimento para abrir uma unidade varia entre R$ 294 mil a R$ 350 mil, dependendo do formato escolhido. A rede trabalha com 2 modelos. O Pocket, que não tem espaço interno para consumo, e o Premium, que tem salão, mesas e estrutura completa para receber clientes. O valor do investimento inclui a taxa de franquia, obras, mobiliário, equipamentos, utensílios, insumos para inauguração e ações de marketing. De acordo com a empresa, a expectativa é que cada unidade fature, em média, R$ 130 mil reais por mês. A margem de lucro é de cerca de 20%. Esse foi mais um Informativo 94. Voltamos a qualquer momento.
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5: Você sabe que a gente sempre acaba virando assunto delicado nas rodinhas, né, comandante?
6: Com certeza.
5: Xande Avião.

Eu acho. O cara não se garante, aí a culpa é nossa.

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2: 10 e 2.
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1: 10:23.
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1: 10h52.
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1: 11:22.
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0: 11:30.
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1: 11h50.
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1: 00:36.

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2: 1 e 3.

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3: 12:55.

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2: 3:20.

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3: 4h23.

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3: Mais perto de você. 5 e 14.

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2: 5:35.

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3: Muito bom dia, cheguei abrindo mais uma edição do Paradão Sertanejo. Bom dia, cidade! Bom dia, Nanuque! Agora 6 horas e 18 minutinhos, abrindo mais uma edição do Paradão Sertanejo. Como é que você tá? Tá tudo bem por aí? Tá tudo certo? Hoje, 19 de agosto de 2026, o Paradão Sertanejo chegando nesta manhã abençoada de frio. Gente, que friozinho que tá gostoso, hein? Coisa boa, bom demais. E nós aqui firmes, sempre contente, trazendo para vocês as melhores músicas sertanejas e, lógico, a sua participação aqui no Paradão Sertanejo. Abrindo a programação da 94 FM, na apresentação de Jonathan Santos, juntinho com você até as 7h30, porque a partir das 7h30 tem Conexão 94, trazendo informações de toda Nanuque e toda a nossa região. A nossa programação sempre começa pedindo a Deus que venha abençoar a todas as famílias que estão na escuta neste momento. Agradecer sempre a Deus por tudo que Ele tem feito em nossas vidas. Pedir perdão aos nossos pecados. Agradecer pela oportunidade de estar aqui mais uma vez. Pedir por esta pessoa que está triste, desanimada, abatida, doente, que o Senhor venha olhar, cuidar e curá-las. Obrigado, meu Deus, por tudo que o Senhor tem feito em nossas vidas. Obrigado pela vida. Obrigado pelo alimento que o Senhor põe em nossas mesas. Obrigado por estar aqui. É o que nós te pedimos e te agradecemos.

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0: 12 de 4.
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12: Ô Potência, 7 horas em ponto, para você não perder o seu compromisso. Olha o compromisso, 7 horas. E o Paradão Sertanejo vai seguindo com muita animação, descontração. Gente, um abraço especial para todos da Zona Rural na escuta da nossa programação. É bom demais saber que vocês estão comigo curtindo a nossa programação Paradão Sertanejo. Um abraço para todos vocês. Galera que tá tirando leite aí, obrigado, viu? Pelo carinho e pela audiência de todos vocês. Obrigado mesmo. Alô, Buiú, como é que você tá? Bom dia.
13: Bom dia, Junjun. Bom dia, ouvintes da 94. Uma abençoada quarta-feira
12: pra
13: a todos.
12: Todos nós, né? Ô, Buiu, achei que era quinta já, velho.
13: Tchau, obrigado.
12: Ô, Buiu, eu achei que era quinta-feira, velho. Você acredita? Ô, meu Deus do céu, obrigado. Deixa eu me ver aqui. Bom dia, meu amigo Jonathan. Passa aí pra nós. Deixa eu me ver. Deixa aqui, para, deixa aí pra mim um modão. Pra nós aqui, aqui é Tinga que tá falando, Fazenda Luzilândia. Alô, meu querido, bom dia. Obrigado pelo carinho da audiência. Minha amiga Soraya do Poliana tá me dando aquele bom dia aqui também. Isidoro chegou, contente como
14: e
12: sempre.
14: E aí, amigo Donas. Ô, Donas, gostaria de você me dar sua alusão pra André lá na Fazenda Quinta do Solar.
12: Alô, potência.
14: E passou lá da ilha, Solar das Águas, sócio. E pra Toda Areia, Mazinho Padeiro, o Wilson lá do bairro Laticínio. E essa galera toda do Laticínio. Alô, Donas, bota no live você aí. Já tô agarrado aqui.
12: Alô, Donas. Potência. Obrigado, meu querido, pelo carinho da audiência. O Célio Alves chegou por cá também. Bom dia, Célio. Bom dia pra Rosimeire. Bom dia pra minha amiga Zila da Vila Esperança, na escuta da nossa programação. Meu amigo Manuel, bom dia. Obrigado pelo carinho da audiência. Meu amigo Olegário, rapaz, tá por cá também. Mandou um vídeo aqui. Depois eu quero ver esse vídeo. A Luciana Fontes. Bom dia, rapaz, que bacana. Ih, eu tenho que ver isso aqui. Eu tenho que ver isso aqui, viu, Luciana? Deixa eu dar uma olhadinha aqui no off aqui, beleza, minha amiga? Depois eu vou escutar seu áudio aqui. Deixa eu me ver aqui. O Gildásio lá de... O Gildásio tá por aqui. Bom dia, meu amigo. Manda aí um alô para nós aqui na Fazenda Bom Retiro. O Betão tá por aqui também, meu amigo Marcos. Nilson Lima, obrigado pelo carinho da audiência de todos vocês. Alô, Bacurau, como é que você tá, meu querido? Bom dia.
15: Bom dia, meu amigo Jones. Manda um alôzinho pra nós aqui em Marinho, meu amigo Jones. Mas você é um serenão brabo, meu amigo Jones.
12: Sereno, tá gostoso o sereno, hein? Bom dia, bom dia, bom dia.
16: Bom dia, Jonas. Um alô aí pra Taquarinha, que tá falando é Valquíria. Passa uma música de Pablo aí pra nós, meu amigo. Uma ótima quarta-feira pra você e a todos aí, viu?
12: Obrigado, minha amiga. Agora, 7:07 para você não perder o seu compromisso. Chegou ele, né? Gabriel Gava, Máquina do Amor. Bom dia.

0: Adam istemir acaba.
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8: Agora, 7 horas. E 17 minutos, vou ficando por aqui me despedindo, mas volto amanhã na quinta-feira com muito mais. Fechando mais uma sequência do Paradão Sertanejo, amanhã nós voltamos, chegando Matruz com Leite, a saga do vaqueiro. Essa aqui vai para o nosso grupo Jedi, para você Vilma, minha amiga Camila, que gosta demais dessa música. Matruz com Leite, a saga do vaqueiro, 7:17, daqui a pouquinho Conexão 94.

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7: 7h33. Muito bom dia a toda a cidade, bom dia Nanook, bom dia região. Está no ar o Conexão 94 ao vivo, trazendo as informações de toda a nossa região para vocês que acompanham a nossa programação. Hoje, dia 19 de agosto de 2026, nós iremos com os destaques do Conexão 94 desta quarta-feira. Motorista do SAMU morre após se afogar durante uma pescaria no rio Alcobaça, zona rural de Medeiros Neto. Uma mulher foi presa em Vereda, suspeita de aplicar golpes com venda de piscina no extremo sul da Bahia. Acompanhe! Atirador do tiro de guerra 04018 recebe honraria após o ato heróico em tentativa de assalto em Teófilo Otoni. Confira também no Conexão 94 de hoje, teste do bafômetro. Vai passar a detectar outras drogas além do álcool. Ruído sonoro pode aumentar riscos de doenças neurológicas. Você vai conferir também as indicações e proposições dos vereadores realizadas na sessão ordinária da Câmara Municipal de Vereadores em Nanook. Também você confere reinauguração da farmácia Indiana, que movimentou o comércio desta última terça-feira em Nanook. Com esses e outros destaques, com imagens de Pedro Hugo e direção-geral de Frank Alves e Luiz Rezende, está no ar o Conexão 94.
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7: 7h35, muito bom dia para todos vocês. Vocês que estão chegando agora, ligando o teu rádio neste momento, vocês que já estão acompanhando a nossa programação desde de madrugada no Paradão Sertanejo, quero agradecer de coração pelo carinho e pela audiência. Bom, pessoal, a partir de agora, vocês que estão acompanhando no rádio, quer ver imagens, quer acompanhar com imagens, é só você pegar o seu aparelho de celular e lá no canal do YouTube, acompanha a nossa programação com imagens diretamente aqui dos estúdios da Rádio 94 FM. Está em outra cidade, em outro país, em outro estado, você pode ouvir a 94 também através do aplicativo RádiosNet, aplicativo Tune, também através da Alexa. Para a nossa frequência, para mais de 40 localidades, tríplice divisa, extremo sul da Bahia, norte do Espírito Santo e nordeste de Minas, 94,5 a frequência. 7h36, vamos de informações, porque um motorista do SAMU morreu após se afogar durante uma pescaria. Este fato aconteceu no rio Alcobaça, na zona rural de Medeiros Neto.
8: Diego Melo Freire, de 37 anos, morreu na noite de segunda-feira, 17 de agosto, após se afogar no rio Alcobaça, em uma área próxima ao distrito de Nova Lídice, onde morava. Ele trabalhava como motorista do Serviço de Atendimento Móvel de Urgência, SAMU, de Medeiros Neto. De acordo com as informações iniciais, Diego estava no rio para pescar na companhia de um amigo quando acabou se afogando. O acompanhante tentou prestar socorro e correu até o distrito em busca de ajuda.
9: A ocorrência mobilizou moradores da região e a polícia militar. Após as buscas, o corpo foi localizado, retirado do rio por volta de uma hora desta terça-feira, dia 18. O corpo foi encaminhado ao Instituto Médico Legal IML, onde deverá passar pelos procedimentos necessários. As causas e as circunstâncias do afogamento serão investigadas pelas autoridades.
8: Segundo o site Sul Bahia News, a morte de Diego repercutiu entre familiares, amigos, colegas do SAMU e moradores de Nova Lídice e Medeiros Neto, que lamentaram a perda do profissional.
7: 7:38, nosso sentimento a toda a família do Diego, um cara que trabalhou por muito tempo aí salvando vidas, né? Trabalhava no SAMU, prestava serviço à população, à comunidade, trabalhando no SAMU, e infelizmente morreu afogado durante uma diversão, um momento de lazer. Então, nossos sentimentos a todas a família do Diego. 7:38, o atirador Colin, que ganhou destaque após intervir em uma tentativa de assalto no bairro Bela Vista, na cidade de Teoflotone, pessoal, recebeu uma honraria do comandante da Polícia Militar pelo ato de coragem. A atitude é vista como um exemplo de bravura e esperança para a sociedade. A equipe de reportagem também conversou com a mãe do atirador, que se mostrou muito feliz e orgulhosa pela atitude do filho. Mas revelou também a preocupação diante do risco que ele assumiu ao intervir na ocorrência. Segundo ela, graças a Deus, tudo terminou bem. Agora a família afirma que é hora de cuidar ainda mais desse herói que recebeu o reconhecimento da sociedade pelo gesto de coragem. A sonora é do repórter Tiago Cardoso, da cidade de Teoflotone.
10: Você faria se estivesse andando e flagrasse do outro lado da rua uma pessoa sendo assaltada? Você, teoricamente, teria quatro opções. Fingir que nada aconteceu e seguir o seu destino. Ligar para a polícia e esperar com que a ajuda chegasse, mas poderia chegar de forma atrasada. Poderia fazer como muitas pessoas fazem, pegar o celular, filmar, postar na rede social e esperar o like. Ou poderia intervir. Ser um herói daquele momento. Essa última alternativa, ela traz muitos riscos, até porque esse autor, ele pode estar armado. Mas foi justamente essa decisão que um jovem aqui de Teoflotone, de 18 anos, um atirador do tiro de guerra, ele acabou escolhendo. Ele teve poucos segundos para fazer na mente dele todas essas perguntas que nós acabamos de fazer e optou por ser o herói do dia. Ele interviu, conseguiu com que a mulher se fugisse sem ser assaltada, entrou em luta corporal com o autor, que posteriormente foi preso, e a polícia acabou descobrindo que ele, inclusive, já tinha cometido um furto na parte da manhã para conseguir dinheiro para comprar drogas. Esse jovem, ele foi homenageado pelo comandante do 19º Batalhão, o tenente-coronel Jean, aqui no tiro de guerra 04018 em Teoflotone. Por estarmos em um período eleitoral, nem o comandante, nem o instrutor, o subtenente Serpas do tiro de guerra 04018 e nem o jovem, eles puderam gravar entrevistas com a imprensa. Mas nós conversamos com a mãe desse jovem, que ao mesmo tempo que se diz muito orgulhosa de tudo que aconteceu, ela também se mostra preocupada com a repercussão, a inversão de valores. Algo que deveria ser normal, ajudar ao próximo, teve uma proporção tão grande.
11: Então, a princípio a gente ficou muito preocupado, né? Porque é uma situação que, principalmente assim, na hora que eu vi meu filho chegando todo suado, né? Ele entrou em luta corporal com o rapaz. Eu fiquei preocupada porque a gente sabe que a gente está vivendo um país muito complicado, né? a verdade vira mentira, a mentira vira verdade. Eu fiquei com medo, na hora que ele me contou, da situação virar contra ele, né? Porque a moça correu, não sabia quem era a vítima até então. E eu fiquei muito preocupada com isso, mas o pai dele foi lá no local e fez a ocorrência policial, chamou... Porque ele precisou, depois que ele defendeu a moça, ele precisou de vir para cá, para o exército, né? Ele veio para cá, para... Ele estava de guarda aqui. Então, ele deixou tudo lá, falou com o pessoal que estava assistindo lá, falou assim, gente, olha, eu moro ali, no, naquele número ali, naquela casa, se precisarem de mim, é só me procurar lá. Vocês viram o que aconteceu, vocês têm a gravação aqui, eu só estava defendendo a moça, né? Aí o pai foi e procurou a polícia, fez ocorrência. Graças a Deus, posteriormente, eles acharam a moça, ela deu depoimento, ela... testemunhou, né, o que aconteceu. A vizinha minha mora de frente à minha casa. E graças a Deus que ele não teve nada também, porque poderia ter sido diferente, né? Eu vi que foi a mão de Deus guardando e conduzindo tudo, né?
12: E essa é uma imagem da Polícia Militar.
11: É, isso é bacana, né? Muito bacana. Eu acredito, assim, que o melhor de tudo isso é mostrar para as pessoas que a gente pode ser melhor do que somos, né? Deus criou uma versão boa de nós e a gente tem transformado isso numa versão ruim. Então, essa melhor versão dele, que isso aí possa servir de exemplo para outras pessoas, né? Para terem a sua melhor versão também. A gente nasceu para fazer o bem, né? Não devia ser uma coisa anormal fazer o bem. Então, assim, que o exemplo dele possa servir para outros, né? Para fazerem o bem também, a hora que vê alguém precisando de ajuda, poder estar ajudando, poder estar servindo, né? Uns aos outros.
10: Assusta a senhora essa repercussão, que eu vi a senhora citando ali até com o comandante, né? Que ficou meio assustada, porque é algo que deveria ser normal, mas que tomou uma proporção tão grande.
11: Sim, eu fiquei assustada com a proporção que tomou. Inclusive, assim, a gente já recebeu ligação até de Curvelo, né? De outras cidades também, não só de Teoflotone, Valadares. Então, assim, me assustou a proporção. E até agora eu estou sem entender muita coisa também, porque uma repercussão tão grande de um ato que deveria ser uma coisa comum, né?
10: Ele, depois que chegou em casa, já teve uma assistência médica, né? A senhora falou que ele chegou até ensanguentado. Como está esse acompanhamento, tanto físico como psicológico?
11: O psicológico dele está tranquilo, porque ele sabe que ele fez o certo, né? Ele agiu para o bem, né? O físico dele, ele está fazendo tratamento, né? Ele está fazendo tratamento com coquetel, porque ele teve muito contato com o sangue da pessoa e não se sabe, né, o que a pessoa pode ter, como é um morador de rua, dentro do grupo de risco, ele usa droga também, né? Ele falou para os policiais que usa droga. Então, ele está tomando essa precaução, né, de tomar o coquetel por 30 dias para estar precavendo.
10: O detalhe que chamou a atenção, a responsabilidade dele, né? Na imagem, a senhora disse que a boina dele que cai, ele pega e ainda estava vindo aqui, ele ainda correu para chegar no horário.
11: Sim. Eu fiquei muito impressionada na hora que eu vi as imagens, né? Porque na hora que a boina dele caiu, eu até, a princípio, porque a imagem estava meio distante, eu achei que era o celular dele que estava pegando. Mas ele pegou a boina e já colocou imediatamente na cabeça, com responsabilidade com as coisas que ele recebeu aqui no Exército. E toda a informação que é dada para ele, que ele tem que cuidar daquilo que é na verdade, é emprestado para ele, né? Ele tem que cuidar, tem que ser zeloso com as coisas que foi confiada a ele durante esse tempo que ele está aqui na... Um dia de guerra, né?
7: 7h45. Está aí o atirador Colin, que ganhou destaque após intervir em uma tentativa de assalto no bairro Bela Vista, na cidade de Teoflotone. A mãe dele bem disse ali, né? Ninguém imaginaria que um ato desse iria repercutir tanto em toda a região, né? Algo que deveria ser normal. Olha para você ver o que essa mãe disse. Algo que deveria ser normal repercutir tanto, né? Um ato corajoso, um ato heróico. Ele acertou, o cara caiu ali, de cara no chão ali, né? A imagem ali mostra. Então aí, aos parabéns ao atirador. Recebeu aí esta honraria do comando da Polícia Militar pelo ato de coragem. Uma atitude que foi vista como um exemplo de bravura, esperança para a nossa sociedade. Né? E a nossa equipe de reportagem também conversou e trouxe as informações. Rapaz, ele deu um ali no rapaz, e o rapaz caiu de rosto no chão ali. Mas, para defender, aquele ali uma ação de procedimento que, com certeza, eles têm no treinamento, né? E para tentar se defender, né? Foi um ato de defesa, porque o rapaz veio para cima dele naquele momento ali. Então, foi um ato de defesa ali naquela hora. Então, esse rapaz salvou ali essa mulher, não deixou que o celular dela fosse roubado. E parabéns mais uma vez ao atirador Colin, que ganhou destaque após servir esta moça nesta tentativa de assalto. Agora, 7 horas e 47 minutos. Vamos agora para o extremo sul da Bahia. Vamos voltar para o extremo sul da Bahia, porque uma mulher foi presa em Vereda, suspeita de aplicar golpes com venda de piscina no extremo sul da Bahia.
9: Uma mulher de 29 anos foi presa preventivamente no domingo, dia 16 de agosto, no povoado do Sulzinho, zona rural de Vereda. Suspeita de participar de um esquema de golpes envolvendo a venda de instalação de piscinas de fibra. Segundo a Polícia Civil, a investigada teria enganado diversas pessoas por meio de contratos fraudulentos. Para conquistar clientes, ela anunciava os produtos nas redes sociais e utilizava estabelecimentos comerciais em Unápolis, Itabela, Santa Cruz Cabrália e Porto Seguro. As ofertas incluíam prazos considerados curtos para entrega e instalação e condições de pagamento atrativas. As vítimas realizavam pagamentos de entrada por Pix e transferências bancárias ou cartão de crédito. Ainda de acordo com a investigação, em alguns casos, a suspeita iniciava parcialmente o serviço, chegando a fazer a escavação do terreno, onde a piscina seria instalada. A estratégia, conforme os investigadores, servia para dar aos clientes a impressão de que o contrato estava sendo cumprido. Depois, surgiam justificativas para os atrasos, como problemas de saúde e dificuldade com fornecedores. Com o passar do tempo, os contratos eram interrompidos e os endereços comerciais utilizados pela empresa deixavam de funcionar. A investigação começou após várias vítimas procurarem a Delegacia de Repressão a Furtos e Roubos, DRFR, da cidade de Unápolis para relatar os prejuízos. Os investigadores ouviram os consumidores e cruzaram informações obtidas em sistemas eletrônicos, identificando também registro de ocorrências semelhantes relacionados à suspeita. A prisão foi realizada por equipes da DRFR de Unápolis, da Delegacia Territorial de Vereda e da Polícia Militar após a Justiça expedir o mandado de prisão preventiva. Segundo o site Subaia News, a mulher foi indiciada por estelionato e permanece custodiada à disposição da Justiça. As investigações continuam para identificar outras possíveis vítimas e dimensionar o total dos prejuízos provocados pelo esquema. Da redação de jornalismo da 94, Jonathan Santos.
7: Agora 7 horas e 49 minutos, 7 horas e 49 minutos. 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Agora, 7 horas e 50 minutos, nós iremos dar um girinho rápido. Voltamos já já com muito mais informações no Conexão 94.
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1: Estamos de volta no Conexão 94, 7 horas e 54 minutos. Quero mandar um abraço para todos vocês que estão acompanhando a nossa programação em toda a zona rural aqui da nossa cidade, nossos distritos de Vila Pereira, Vila Gabriel Passos. Muito obrigado pelo carinho e pela audiência de vocês. Pessoal de Carlos Chagas também, na escuta aqui da nossa programação. Muitas mensagens nós recebemos aqui de Carlos Chagas. Quero agradecer a todos pelo carinho, pela audiência. Vocês aqui comigo acompanhando a nossa programação. 7h54, o teste, pessoal, olha, preste atenção nesta reportagem, porque o teste do bafômetro passará a detectar outras drogas além do álcool. Agora não é só mais o álcool ali que você vai fazer o teste na hora da blitz, né, nas paradas ali que a polícia para, na hora de fazer ali o teste ali, vai detectar só álcool, mas não, vai detectar outras e outras coisas que a gente, né, e que as pessoas ingeriu ali momentos antes de pegar a direção. Vamos acompanhar.
4: Novas regras da Lei Seca regulamentam o teste para a presença de drogas em motoristas. O texto foi aprovado pelo CONTRAN, o Conselho Nacional de Trânsito, nesta segunda-feira, e ainda prevê o reteste do bafômetro para evitar falsos positivos. A partir de agora, a resolução passa a prever equipamentos para identificar outras substâncias além do álcool que possam alterar a capacidade do motorista, como drogas ilícitas ou medicamentos. O equipamento deve indicar qual a substância, mas não a quantidade. Ele deve ser certificado pelo Sistema Brasileiro de Avaliação da Conformidade, reconhecido pelo Inmetro. O texto não determina um aparelho específico ou que a simples detecção de vestígios seja suficiente para caracterizar a infração. Sinais de alteração da capacidade psicomotora também devem ser observados pelos fiscais. No caso do reteste para a presença de resíduos de álcool, como aqueles deixados por bombons de licor ou enxaguante bucal, é preciso mais um teste antes de uma conclusão final. O objetivo é identificar fatores que possam interferir no resultado e exigir um segundo exame. De acordo com o Ministério dos Transportes, a resolução não cria novas infrações. Em caso de recusa do teste, as consequências para o motorista são as previstas no Código de Trânsito Brasileiro: infração gravíssima, com multa, suspensão da carteira por 12 meses e retenção do veículo. Da Rádio Nacional em Brasília, Gabriel Brum.
1: 7 horas e 56, é até um chocolate, um bombom aí que tiver, que tem aqueles chocolatezinhos que vem com um sabor de vinho, alguma coisa assim, um pão, né, o pão de forma, até mesmo o pão francês que a gente come, eu já li até uma reportagem, o fermento dele, ele acaba ficando como se fosse um álcool que a pessoa ingeriu, né, aquele produto que a pessoa também passa na boca também, né? Para matar bactérias também, que alguns têm álcool também, tem que ficar atento aí em relação a este teste do bafômetro, que passará a detectar outras substâncias, né, como drogas, além do álcool, outras coisas que a pessoa havia ingerido que possivelmente seria proibido. 7 horas e 57 minutos, eu acho que isso vai dar o que falar mais para frente, viu? Os ruídos urbanos podem aumentar risco de doenças neurológicas.
5: Quem vive em áreas urbanas escuta diariamente ruídos de carros, motos, trens e ônibus. Além de atrapalhar o sono, essa poluição sonora pode agravar o risco de doenças como AVC, depressão, Alzheimer e Parkinson. É o que indica um estudo realizado na Dinamarca. Os pesquisadores analisaram a exposição prolongada a barulhos de tráfego e identificaram uma relação com o aumento dessas e outras enfermidades, principalmente em pessoas idosas. A professora Sônia Bruck, do Departamento de Neurologia da Faculdade de Medicina da Universidade de São Paulo, explica como a exposição crônica a ruídos pode afetar o cérebro de diferentes maneiras.
6: O barulho, ele interfere com o funcionamento de células cerebrais e formação de substâncias que são nocivas para as células cerebrais. Então, isso faz com que você tenha mais morte celular, menos crescimento de novos neurônios e aumento de alterações que a gente observa na doença de Alzheimer, por exemplo.
5: O barulho urbano ainda aumenta o estresse, que pode levar a complicações, detalha a professora.
6: Ele pode aumentar substâncias importantes relacionadas ao estresse, por exemplo, cortisol e catecolaminas. Isso pode elevar a pressão arterial, aumentar a ansiedade. Também esse estresse, ele está associado a complicações cardiovasculares e também a processos vasculares cerebrais. Então, você tem vários mecanismos pelos quais você pode ter essa alteração cerebral secundário ao ruído crônico.
5: Os distúrbios do sono também são um problema da exposição aos ruídos. Sônia Bruck diz que, ao não dormir de forma adequada, com o sono contínuo, a consolidação das memórias é menor, além da sonolência no dia seguinte, que diminui a atenção e a capacidade de aprendizado. Entre as medidas para reduzir os efeitos da poluição sonora estão o isolamento acústico nas residências e a presença maior de árvores em vias públicas, que ajudam a bloquear a propagação do som. As cidades de São Paulo e do Rio de Janeiro sancionaram legislações municipais para conter a poluição sonora. No entanto, os mapas de ruído das duas capitais ainda não foram concluídos. Sobre o tema, as duas prefeituras não retornaram até o fim dessa reportagem. Com produção de Lígia Maria, da Rádio Nacional no Rio de Janeiro, Priscila Terezo.
1: 7 horas e 59 minutos, fechando agora 8 horas em ponto. Nós iremos agora conferir as indicações e proposições dos vereadores da reunião ordinária da Câmara Municipal de Vereadores aqui da cidade da última segunda-feira.
7: Hoje tivemos mais uma sessão aqui na Câmara Municipal de Nanuque, onde eu pude fazer várias proposições, onde posso destacar a indicação número 104 de minha autoria, onde indiquei ao Poder Executivo Municipal a instalação de um bebedouro no Estádio Municipal Murilo Badarol. É uma demanda que me foi passada pela população, que ali faz seus exercícios e não tem um local adequado para se hidratar. Então, faço essa indicação ao Poder Executivo Municipal e espero que atenda nosso pedido. Também fiz algumas solicitações, onde posso destacar a realização de operação Tapa Buracos em todas as ruas do bairro Laticínios. Eu venho sendo solicitado pela população daquele bairro sobre a situação daquelas ruas. Então, cumprindo meu papel de fiscalizador e de vereador, estou solicitando, indicando ao Poder Executivo que faça imediatamente a devida recuperação da pavimentação daquelas ruas. Também fiz a solicitação de manutenção dos sistemas de drenagem e bueiros da nossa cidade de Nanuque. Podemos ver que estamos tendo um tempo muito instável, com chuvas, com sol, e algumas ruas têm os sistemas de drenagem, os bueiros entupidos, então solicitei ao Poder Executivo, à Prefeitura Municipal, que faça imediatamente a desobstrução desses sistemas para que a gente não tenha transtornos com grandes níveis de chuva no nosso município. Também posso destacar que está em processo final de licitação algumas ruas que conseguimos através de emenda dos nossos deputados, onde eu destaco a nossa rua Olival, Avenida Olival Mendonça, no Pé da Pedra, que está em fase final de licitação. Também conseguimos a indicação, através de emenda do nosso deputado estadual Gustavo Santana, da rua São Lourenço, onde será pavimentada, com pavimentação asfáltica. Também indiquei a rua Caxambu, ali no trecho entre a Lagoa Santa e a rua Bela Vista, onde será pavimentada com pavimentação asfáltica. Estou acompanhando de perto os procedimentos ali da Prefeitura Municipal para que essas ruas sejam concluídas o mais rápido possível. Por fim, apresentei uma moção de aplauso à comissão organizadora da Marcha para Jesus, que ocorreu neste último fim de semana no nosso município. Foi um evento lindo, um evento maravilhoso, que mostrou a fé cristã aqui da nossa cidade. Por isso, propus aqui na Câmara uma moção de aplauso à comissão organizadora, composta pelo pastor Bruno Salomão, pelo amigo Evandro Caires, pelo pastor Tales. E também propus essa moção de aplauso à Prefeitura Municipal, que a partir deste ano é a realizadora oficial do evento, na pessoa do nosso prefeito e da toda a equipe da Secretaria Municipal de Cultura.
8: Hoje aqui na Casa do Povo fizemos aqui um pedido muito importante. Esse pedido a gente pediu ali o famoso Olho de Gato no cruzamento da Avenida Brasil junto com a Avenida Santos Dumont, próximo ali entre o Estádio Municipal e também o Cemitério Antigo. Embora aquela via é uma via de muito movimento que liga a Avenida Santos Dumont, centro da cidade, segue em direção ao Estado do Espírito Santo. E sabemos que ali existe muitas residências, existe área comercial, existe o cemitério e acesso de vários bairros. Ali já teve vidas fatais, pessoas que sofreram um acidente e tantos danos têm sofrido como ser humano. Então eu pedi esse olho de gato para que possa trazer mais segurança, para que os carros possam ter mais noção do perigo e possa respeitar os pedestres que ali transitam. É um pedido que a gente fez aqui hoje, embora ouvimos a população, muitos questionamentos, e fizemos hoje esse pedido de providência. Entre eles também, a segunda vez que eu estou pedindo aqui, após o mutirão de limpeza que houve no bairro Zé Alpier, bairro Novo Horizonte, nós fizemos aqui hoje também, pela segunda vez, o pedido da limpeza da parte interna do clube do bairro Zé Alpier. Fizemos aqui também um pedido, que é o religamento da bomba de água ali na Lagoa dos Namorados. O nível já baixou. Fizemos esse pedido aqui à secretaria responsável para que possa tomar providência. Entre eles também fizemos aqui alguns pedidos de recolhimento de poda, de capina. Pedimos à população aí para que podamos respeitar mais o nosso meio ambiente, principalmente aqueles que têm os seus lotes baldios, para que possa manter limpo, trazer a segurança do vizinho da direita e da esquerda. Porque juntos podemos deixar aí uma cidade mais limpa, mas claro, tem que ter o respeito dentro de nós. Às vezes a gente olha para a população de outras cidades, vemos uma cidade limpa e às vezes questionamos a nossa cidade. Então, quero aqui fazer esse pedido também à população nanuquense. Deixamos aqui uma moção de aplauso à Prefeitura Municipal, à Secretaria de Cultura, pela 14ª Marcha para Jesus, a realização, a qual, através de lei nessa casa, agora é de responsabilidade da Prefeitura Municipal. Também agradecemos aqui à comissão organizadora, ao pastor Tales, ao Evandro Cardes, a minha pessoa, a qual faço parte da comissão organizadora. E assim seguimos a Marcha para Jesus nos próximos anos, já avisando, muitas pessoas já perguntam quem vai vir, mas vamos estudar agora. É descansar e respirar, porque foram dias de luta, dias de guerra, mas glória a Deus, o nome do Senhor foi glorificado naqueles dois dias, quem esteve presente à noite e à tarde, com o mega trio elétrico, passou pela Avenida São Dumont, orando pela cidade, intercedendo pela nossa terra e pedindo a Deus as bênçãos sobre a nossa cidade, porque sem Ele, o que seria de nós e o que seria de Nanuque? Vamos para cima, diga não à pedofilia, à violência sexual, diz que sem, denuncie, que Deus abençoe.
9: Hoje nós fizemos uma indicação sobre o programa Minha Casa Minha Vida, para que o prefeito municipal possa estar fazendo uma campanha de informação através dos meios de comunicação, através das mídias oficiais da prefeitura, através da Secretaria de Comunicação e a Secretaria de Assistência Social, né? TVs, rádio, etc., para que alerte a população sobre as inscrições do programa Minha Casa Minha Vida, primeiro que é um período muito curto, é do dia 24 agora de agosto, na próxima segunda-feira, até o dia 4 de setembro. Então só são 2 semanas de inscrições, sendo que são no máximo 10 dias úteis. Então, para que todos possam saber e todos que tenham conhecimento e estejam esclarecidos sobre os critérios, como comprovantes, os declarações, os documentos necessários, né, entre outros. E é muito importante que as pessoas saibam que tem os documentos pessoais, mas tem outros documentos que elas precisam tomar as providências para que tenham, que tenham em mão, como, por exemplo, o comprovante de aluguel, que a pessoa esteja morando numa casa, num imóvel alugado, a declaração que ela não possui casa, nunca possuiu casa própria, entre outros. Então, foi o mais importante aqui hoje, foi essa indicação pedindo ao prefeito municipal e às secretarias, né, de comunicação e de assistência social que possam fazer o máximo de divulgação possível. Claro que, logicamente, também o nosso mandato, né, do vereador Elson Lima está já divulgando e estaremos fazendo outras ações. Também fiz um pedido de providência que seja recolhido o lixo na Rua Carijós, entre o trecho que compreende a Avenida Santos Dumont e a Rua Viçosa. E, por último, fiz um pedido de uma moção de pesar para a família do senhor Antônio Aquino, né, Vicentino, participou da direção do Lar dos Idosos por muito tempo, né, foi um grande apoiador do Lar dos Idosos e também membro participativo de vários movimentos da Igreja São José Operário.
10: Olá, população de Nanuque, mais uma reunião muito importante aqui na Câmara Municipal de Nanuque. Podemos destacar aqui, a gente fizemos uma indicação de nossa autoria aqui, a criação de um programa municipal de valorização da economia e a manutenção de reparos tradicionais com foco nos bairros, na periferia de Nanuque, aqui, em caráter de urgência aí. A gente dá essas ideias para ver se alavanca a economia nos bairros aí. E também, né, fizemos um pedido aqui de providência em caráter de urgência ao prefeito municipal, à Secretaria de Obras, através de várias cobranças da população sobre os 2 cemitérios municipais que, da final de semana, eles estão fechados. Os munícipes têm nos cobrado aí. Quero aqui uma providência em caráter de urgência ali do prefeito municipal, Jesus Coleta, e sua pasta de obras também, porque os munícipes estão sofrendo, né, da final de semana, não sei o que está acontecendo, não era assim. Os 2 cemitérios municipais do nosso município estão se encontrando fechados. Então, a gente quer que providência em caráter de urgência nisso aí. E também, né, juntamente aqui, pedimos também mais um pedido de providência ali na Rua do Riacho. A Secretaria de Obras fez um serviço lá e está causando grandes transtornos ali à população local ali, em questão de um barco que jogou numa ladeira íngreme. E, se possível, né, a Secretaria de Obras, juntamente com o prefeito Jus Coleta, tomar providências ali, que ainda mais que o prefeito Jus Coleta é daquela região da Lagoa Santa. Então, os munícipes estão nos cobrando aí bastante isso aí. E também outra coisa também que a gente poderia, um motivo de muita alegria, eu não poderia destacar aqui também, depois de muita luta comigo, minha assessoria e minha equipe, nós conseguimos, né, dia 24 agora vai ser a licitação dali do trecho de dois trechos ali da Rua Joaíma, na Lagoa Santa, um trecho ali na Rua Bom Jardim, ali nas proximidades do Campim e Laticínios, e também a Deolizano Rodrigues, ali no bairro Jardim das Acácias. Quero agradecer aqui imensamente aí também ao prefeito também, Jus Coleta, por ter atendido o nosso pedido. Queremos que ele ponha em prática, para usar o mais rápido possível, que essas 3 obras vão de encontro ao interesse da população. Muito obrigado.
1: Oito horas e onze minutos, tá aí as indicações e proposições dos vereadores realizadas na sessão ordinária da última segunda-feira na Câmara Municipal de Vereadores. Amanhã você vai conferir as proposições da reunião de hoje, ou seja, de ontem, que aconteceu ontem na Câmara. Então amanhã você vai conferir o que aconteceu na reunião de ontem à noite. 8:12, cuidar da saúde é um gesto de amor próprio. 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Laboratório Seibe. 8:12, Conexão 94, volta já.
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0: Estamos de volta no Conexão 94, agora 8 horas e 17 minutos, 8 horas e 17 minutos, estamos de volta. Nós agora iremos conferir como foi a reinauguração da farmácia Indiana aqui na nossa cidade de Nanuque. A 94 FM esteve presente, acompanhou de perto uma festa maravilhosa, agora uma loja mais ampla, agradável, já era agradável e mais climatizada, lógico, para atender a população da nossa cidade e de toda a nossa região.
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1: 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Agora, 8 horas e 30 minutos. Conexão 94 volta já.
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1: 8 horas e 34 minutos, estamos de volta no Conexão 94, 8 horas e 34 minutos. Vamos agora de previsão do tempo com a repórter Camille Batista no centro da cidade, trazendo mais informações. Ô Camille, bom dia!
7: Bom dia, Jonathan. Bom dia para os nossos ouvintes da 94. A quarta-feira começou bem fria aqui na nossa cidade de Nanuque, mas o sol já apareceu e deve predominar ao longo do dia. A previsão indica sol entre algumas nuvens, com possibilidade de névoa nas primeiras horas da manhã e sem previsão de chuva significativa. Aqui na nossa cidade de Nanuque, mínima de 16 graus e máxima entre 27 e 28 graus. Amanhã segue fria, mas a temperatura pode subir gradativamente durante o dia. Na região, o cenário também é de manhãs mais frias e tardes mais quentes com tempo firme. Em Serra dos Aimorés, manhã fria, em torno de 17 graus, com elevação da temperatura durante o dia. Carlos Chagas, mínima próxima de 16, com máxima podendo chegar aos 30 graus e sem previsão de chuva significativa. Lagedão, temperaturas próximas dos 17 graus nas primeiras horas da manhã. Itabatã, manhã mais amena, com temperatura perto dos 18 graus. Mucuri, manhã agradável e tendência de tempo firme durante o dia. Medeiros Neto, temperaturas amenas pela manhã e elevação durante a tarde. E para quem saiu cedo, o agasalho é necessário, porque o frio marcou, né, as primeiras horas da manhã, mas com a presença do sol, a temperatura pode subir à tarde e deve ser mais quente. Atenção também ao sol, o índice da radiação ultravioleta pode ficar elevado durante as horas mais quentes, vale reforçar a hidratação e evitar exposição prolongada ao sol. Resumão ainda nossa quarta-feira, frio pela manhã, sol predominante durante o dia, temperaturas em elevação e pouca possibilidade de chuva em Nanuque e boa parte da região. Jonathan, inclusive, pela manhã tinha muita cerração aqui na nossa cidade, quem passava ali pela ponte ou até mesmo pela BR não conseguia enxergar muita coisa porque a cerração estava grande, só que agora, né, o dia vai passando, as horas vão passando, o céu vai se abrindo, porém, o friozinho continua. Então, quem puder sair de casa e já levar seu agasalho, também é importante já deixar carregando aí um guarda-chuva, porque a gente não sabe, igual a gente disse semana passada, não sabe que hora que chove, que hora que não chove. Então, é importante já sair prevenido. Mudando um pouquinho de assunto, Jonathan, eu fazendo meu trajeto para poder chegar aqui ao trabalho, né, eu vi mais de 5 a 6 carretas passando pela ponte. Vamos, né, ter cuidado aí aos motoristas que passam pela ponte com essas carretas pesadas. Vamos evitar acidente, vamos evitar transtornos. A gente sabe que são carretas de grande porte e o que a gente não quer é noticiar, né, notícias ruins. Então, vamos ter cuidado. Se conseguir dar a volta, né, passar pelo trajeto certo, todo mundo vai agradecer e não vai acontecer nenhum acidente. Jonathan, volto com você aos estúdios da 94.
1: Tá certo. Obrigado, Camille. É, falando de carretas, Camille, mudando um pouco do assunto aqui da previsão do tempo, tinha muitos caminhões ali aglomerados ali também na saída do bairro DR. Muitos mesmo. Estava quase ali deixando só o corredor mesmo da MGC 418. E é bom salientar, pode ser também que eles estavam aguardando o dia amanhecer para o sol abrir e tirar essa nebulosidade que você mesmo disse. Agora mesmo, a pedra do Bueno, a gente não estava conseguindo enxergar a pedra. E agora ela começa a aparecer, a torre, até uma imagem bonita que nós não conseguimos fazer. Mas é bom salientar o cuidado, principalmente nas rodovias. Na MGC 418, uma rodovia que vem acontecendo muitos acidentes, inclusive acidentes fatais. Então, cuidado, se você perceber que não está dando para dirigir, pessoal, espere o dia amanhecer, espere o sol firmar para o sereno passar e para você fazer uma viagem com segurança, porque o sereno, ainda está tendo sereno ainda, não é mesmo, Camille?
7: Tá sim, Diona. Tem alguns pontos mais altos da cidade, tem cerração. Inclusive, é importante salientar aos motoristas que não conhecem as estradas, reduzir a velocidade, assim a gente evita acidente, ninguém corre risco. E a cerração tá aí, o friozinho já chegou. Então é de importância ter atenção nas estradas.
1: Tá certo. Obrigado, Camille, mais uma vez pelas informações da previsão do tempo. Fiquem atentos, caminhoneiros. Vocês também que conduzem os veículos pequenos também. Muita atenção na MGC 418 para evitar acidente. 8 horas e 38 minutos, pessoal. Vamos falar de esporte?
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1: Isto mesmo, vamos falar de esporte no Conexão 94. Vamos falar um pouco da Libertadores, né? Fluminense avançando aí nos pênaltis, Estudiantes goleia. Então vamos lá, Libertadores teve uma noite de muita emoção nesta terça-feira, dia 18. Na Argentina, o Fluminense garantiu vaga nas quartas de final diante do Independente. Rivadavia, é isso mesmo. Ai, ai, ai, que bacana, viu? E você vai conferir agora aqui no Conexão 94, depois do empate em 0x0 no Maracanã, o Tricolor saiu na frente no jogo de volta com um gol de Serna. No segundo tempo, porém, Conobio foi expulso e o Fluminense passou a jogar com um jogador a menos. A pressão argentina aumentou e já nos acréscimos o Independente Rivadavia conseguiu o empate em cobrança de pênaltis convertida por Arce. Com 1-1 no placar, a decisão foi para os pênaltis. Aí brilhou, né, a estrela do goleiro Fábio, né, que destacou. O Fluminense converteu suas 5 cobranças e Fábio defendeu 2 cobranças do time argentino. Que bacana, né? O resultado, Fluminense 5, Independente Rivadavia, isso mesmo, 4 nos pênaltis. O Tricolor está classificado para as quartas de final da Libertadores. Vamos falar um pouco aqui, no Chile, o Estudiante de La Plata teve uma atuação convincente diante da Universidade Católica. Depois de um empate em 1-1 no primeiro jogo, o time argentino venceu por 3-0 fora de casa. Joaquim Carrea abriu o placar nos 44 minutos do primeiro tempo. Já na segunda etapa, Guido Carrillo ampliou aos 8 minutos e o próprio Carrillo marcou novamente aos 38, fechando a goleada. Fim de jogo, Universidade Católica 0, Estudiantes de La Plata 3. Com resultado, o Estudiante também garantiu presença nas quartas de final. Assim terminou a noite da Libertadores. Olha, Fluminense classificado nos pênaltis, Estudiante classificado com goleada e a disputa pelas quartas de final cada vez mais quente na América do Sul. Esse aí foi os resultados do jogo de ontem, da rodada de ontem Libertadores aqui no destaque do Conexão 94. Pessoal, agora são exatamente 8 horas e 42 minutos. Nós ficamos por aqui, mas voltamos amanhã com muito mais informações do Conexão 94. Adriana Constantino continua no Bom Dia 94, trazendo muita música, a sua participação aqui na 94 FM. Até amanhã, se Deus quiser.
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4: Tudo certo por aqui, bom dia, 9-2.

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Muito bom dia para você, buenos dias! Tudo beleza? 9:07 nessa quarta-feira, dia 19 de agosto de 2026. Beleza? Beleza. 19 de agosto hoje é Dia Mundial Humanitário, Dia Mundial da Fotografia. Tem gente que ama tirar fotos, né? Tem gente que detesta tirar foto. Eu, particularmente, não gosto muito. Dia do Artista de Teatro e Dia Nacional do Ciclista. Parabéns a todos os ciclistas, todos os artistas aí de teatro. E para você que adora tirar foto, vamos tirar foto, muita foto hoje, né? Para você que cuida também de fotografia, né? Maravilha. É sempre muito bom, né? Tirar fotos, principalmente, né? Fotos lindas aí da natureza, enfim, né? Dos animais, as pessoas felizes. Enfim, é muito bom. Tem gente que não curte muito, né? Tem gente que foge até de fotos, né? Pra poder não tirar de jeito nenhum. Tem gente que tem medo, né? De aparecer nas fotografias. Enfim, 9:08, tudo beleza? Como é que você dormiu? Dormiu bem? E aí, já tomou o seu breakfast? Ou seja, o seu café da manhã? Já tá de papinho cheio, né? Então, beleza. Mais um dia, né? Colocando Deus na frente aí pra poder te ajudar a cumprir com todos os compromissos profissionais e pessoais. Então, maravilha. Bom dia, 94. Começando nesse exato momento, lembrando que às 11:20 teremos aí o placar eletrônico diretamente de Tchotchó, de Teoflotone, aí pela 98FM, apresentação aí de Helder Senna, todas as notícias do esporte para você ficar muito bem atualizado. Já vou começar com Divine Vibes, com Luz nas Trevas. E pra você que tá querendo pedir sua música, já sabe, né? Zap 33998649494. Estão juntinhos e coladinhos. Mas bem grudados mesmo.

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1: 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Chegando agora, onde andará você? Soró Silva.

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0: Muito bem, agora 9 horas e 40 minutos, ótimo dia para você. Lembrando, hein, às 11h20, o placar eletrônico entra aqui, claro, na nossa transmissão, para que você fique sabendo de todas as notícias sobre o esporte nacional e também internacional. Mandar um alô especial aí para o Eulâmpio Rios, mandar um alô também especial para Rosilda. Alô, Rosilda, aí de Serra dos Aimorés, beijo para você, beijo aí para Maristela, que também tá na escuta da 94, beijo para você, Mari. E também que tá pedindo a Vanessa da Fazenda Boa Vista também, mandar um beijo para ela. E vou mandar também um alô especial para Maria da Ajuda, em Três Corações, está querendo uma música com Alan Jackson. Beleza? Camila na Fazenda Estrela. Bom dia, Adriana. Excelente dia para todos nós. Queria ouvir Toque 10. Terminei mal terminado, né? Eu acho que é isso. Oferece para toda a família e os ouvintes. Deus abençoe o nosso dia. Com certeza, com certeza. Beijinho pra você, obrigada aí pela audiência, tá bom? Mas antes, gente, tem notícia. Notícias! Hoje, quarta-feira, dia 19 de agosto, e um pai de aluna foi preso após entrar em uma creche, quebrar objetos e agredir funcionários na tarde desta terça-feira, dia 18, no Jardim Peri, na zona norte de São Paulo. A ocorrência foi registrada por volta das 16 horas e 50 minutos na Sei Alps, Jardim Peri, na rua Antônio Dias da Silva, número 173. Segundo informações preliminares, o homem tentou retirar a filha da unidade, mas não tinha autorização para buscá-la. A diretora acionou a polícia depois que ele passou a quebrar objetos e agredir funcionários. Ainda de acordo com os relatos iniciais, o homem também causou danos nas dependências da creche, destruindo equipamentos e móveis da unidade. O caso foi encaminhado para a área do Distrito Policial da Vila Penteado, que deverá apurar as circunstâncias da ocorrência. A Secretaria da Segurança Pública de São Paulo disse, por meio de nota, que o acusado destruiu a secretaria e o refeitório da creche e que foi contido por outros pais de alunos até a chegada da polícia militar. Pois então, né? E continua aqui a notícia, gente, ele quebrou tudo mesmo, uma coisa horrível. Policiais militares foram acionados para atender a ocorrência e, no local, apuraram que o homem teria ido até a unidade para buscar a filha quando se exaltou e passou a danificar o mobiliário da secretaria do refeitório, além de ameaçar pessoas que estavam no local. O homem foi contido por pais de alunos até a chegada da Polícia Militar. Ele foi preso e permaneceu à disposição da Justiça, disse a pasta em comunicado oficial. Agora, 9 horas e 43 minutos. Tem pedido musical aqui, tem um pedido da Sueli. Cadê Sueli, Sueli, Sueli? Tá querendo pedir uma música aqui, né? Sueli, fala aí, Sueli. Ela mesma? Não, não, eu tô confundindo aqui a pessoa, gente. Passando outra pessoa. É Sueli mesmo que tá querendo aqui ouvir uma música. É desse jeito, né? Quem sabe faz ao vivo. E se embola também, né? Vamos lá, vamos aí pro áudio da Sueli, porque ela tá querendo ouvir uma música com Eduardo Costa. Beleza? E o nosso zap, fique sabendo aí, que é o 998649494. Gente, falar nisso aqui, eu quero falar, fazer um adendo aqui sobre a nossa dramaturgia brasileira, né? Porque ontem perdemos aí a grande Laura Cardoso e perdemos também, na realidade, a Laura Cardoso veio a falecer anteontem, às 23 horas e 24 minutos, e ontem perdemos aí a grande Glória Menezes. Olha, eu vou te falar, duas grandes pauladas que tomamos aí, né, digamos assim, porque duas damas da teledramaturgia brasileira, grandes atores, grandes atrizes indo embora e deixando cada dia a nossa dramaturgia mais pobre, né, mais triste, porque hoje em dia não tem mais aquele sabor, não tem mais aquela graça, aquele romantismo que tinha antes, né? E a gente perder damas maravilhosas como Laura Cardoso e Glória Menezes são perdas irreparáveis à nossa TV brasileira. Descanse em paz aí, Laura Cardoso. Descanse em paz, Glória Menezes, que com certeza vai se encontrar aí com seu lindo, seu cavalheiro, né? Amor, amor meu, como ela chamava, o grande Tarcísio Meira, né? É realmente grandes almas gêmeas. E realmente a gente fica triste com essas perdas, né? Agora, 9 horas e 45 minutos. Agora sim, eu vou ouvir aqui o áudio da Sueli.
5: Bom dia, joia.
0: Tudo joia?
5: Queria pedir você uma música aí, qualquer música, de Eduardo Costa, qualquer uma delas, oferecido para vocês aí da rádio e para todos nós aqui na Turmalina. É Sueli que está falando, viu? Meu rádio só desliga à noite. Essa rádio de Nanuca é maravilhosa. Não fico nunca sem ela. Se o rádio der problema, pois eu vou procurar um outro, porque não fico sem ela, que é uma rádio maravilhosa. É a alegria do dia a dia da gente. Deus abençoe seu dia e muito obrigada.
0: Deus.
5: Um abração.
0: Um abração para você também, Sueli. Que coisa maravilhosa a gente ouvir isso. A gente fica muito feliz, né, gente? Ouvintes aí assíduos que... Tem pessoas que já vão acordando, já ligando o rádio e só desligam à noite, né? Quando vai começar aí a Voz do Brasil, né? Muitas vezes. Então, assim, a gente fica muito feliz, né? Com todo o carinho, todo o amor de vocês. Porque hoje em dia, né? A gente encontrar ouvintes fiéis são joias preciosas, viu? Porque... Cada dia que passa, a internet, né, vai as plataformas de streaming vão tomando, né, os ouvintes, telespectadores. Então, quando a gente tem esses ouvintes, né, a gente tem que saber dar muito valor e tratar muito bem, porque realmente é uma alegria para todos nós. Porque cada dia, né, está mais difícil, aquela coisa toda, a gente tem que lutar ainda contra... O rádio, né, quando a TV foi criada, teve que lutar com a TV. E agora é uma luta dupla, né, que a TV e a gente luta ali com a questão da internet. Mas o rádio ainda continua extremamente forte, muito respeitado, é um veículo de grande prestígio, né? E vocês também aí fazem parte, com certeza, desse prestígio, desse sucesso. Vocês ouvintes aí maravilhosos, obrigada por tudo, tá bom? Bom dia, 94, continue chegando ele, Eduardo Costa. Chama ela pra mim.

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Muito bem, 94, a rádio que vai mais longe, para ficar mais pertinho de você, 10 horas em ponto. Isso mesmo, e para você que tá ligado aí, daqui a pouquinho tem resumo de novelas, viu, gente? O pessoal aí adora, né? Principalmente conferir todas as emoções aí da Nobreza do Amor, a nova novela Por Você e Quem Ama Cuida. Inclusive, a minha xará Adriana vai ficar milionária com as joias aí que o Arthur deixou para ela, né, em testamento, enfim. Ela vai simplesmente ficar super, hiper rica, né? Poderia mandar alguma graninha aqui para mim também, viu, Adriana? Que bom, né? Bom ter dinheiro, né, gente? Mas mais importante é ter saúde e felicidade, né? Vou mandar um alô especial aí para Pepeu. Ela tá mandando um alô especial para Levi, Aisha, Daniel Lucas, Maria e também Ana. Vou ver se eu posso passar a música aqui que você pediu, tá, Pepeu? Tá muito cheio aqui agora no momento. Alô para Adriano, para Ilmar Fala Grossa, que tá pedindo alô. Vou mandar também um alô especial para Júnior, Insu Filme, Júnior, beijo para você. Alô para Iris, para Baiano e para todos aí de Mairinque. Estão querendo ouvir Pablo do Arrocha? A Iris da Fazenda Nacional Ribeirão, isso mesmo? Beijo aí para todo mundo. E vou mandar também um alô para Ivani Lopes, beijo para você, Ivani. E a Rosilda Rodrigues está querendo ouvir aí No Dia em que Saí de Casa com Zezé de Camargo e Luciano, beleza? Olha, alô para todo mundo aí, com certeza vocês aí, enfim, dando aquela audiência especial, companhia top demais aqui no nosso programa Bom Dia 94. Daqui a pouquinho tem Zezé de Camargo, vou passar Pablo do Arrocha também. Mas chegando agora, Thiago Jonathan. Voa, voa, Andorinha.

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7: Bom dia. 10 horas e 8 minutos.

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Muito bem, 94, agora 10 horas e 12 minutos. Às 11h20, placar eletrônico diretamente da 98 FM, apresentação de Helder Senna. Todas as notícias do esporte pra você. Chegando, Mike Cardoso. Desmantê-lo.

0: Muito bem, 94 agora, 10 horas e 16 minutos. Ele chegou a dar um suspiro ali. Mas ele chegou cheio de... Seu suspiro saiu aqui, viu? Não, não precisa se preocupar, não. Não precisa pedir desculpa. Nosso querido Max Miller. Olha, eu adorei o nome dele. Eu tava falando, gente, que o nome dele... Assim, não é aquele nome, assim, aqueles galãs de Hollywood. Max Miller. Bom dia, Max. Tudo bom? 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
1: Até mais. Outro.
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6: Top demais, hein? Agora 10 horas e 36 minutos. 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
6: Muito bem, bom dia, 94, agora 10h39. Vou mandar um alô especial para o Elias, para todo o pessoal aí do Poliana Supermercados. O Elias, inclusive, está mandando um alô especial para sua esposa Sandra. Vou mandar um beijo aí para Dilma, no bairro Vila Nova. Tá querendo ouvir qualquer música aí da Simone Mendes. Um monte de pessoal aqui tá mandando. Gente, até melhor vocês mandarem mensagem, fica mais fácil para eu poder atender a todos vocês, porque áudio fica mais complicado, né? Tem que ouvir um por um e tal, mensagem é mais fácil, né? Fica bem mais fácil eu atender todo mundo. Quero atender todo mundo hoje, por favor, hein? Pois então, mandar um beijo também, Maria Aparecida, na rua Pouso Alegre. Bom dia, Adriana, tudo bem? Gostaria de ouvir a música de Luan Santana, Ilha. Obrigado, bom trabalho, beijos. Luan Santana, vocês sabiam? Ele é o cantor aí, um dos cantores favoritos da mãe do Cristiano Ronaldo. Inclusive, o Luan Santana foi convidado para o casamento de Cristiano Ronaldo, gente. Ele casou, acho que no civil, né? Deve fazer aquela mega festa. Aliás, falou que ele ia fazer uma cerimônia mais íntima, né? Ali para os amigos e tudo. E Luan Santana foi um dos convidados, tá? Ele, inclusive, ganhou um relógio carérrimo aí do Cristiano Ronaldo. A mãe do Cristiano é super hiper fã dele. Daqui a pouquinho eu toco pra você, tá bom, Maria Aparecida? Beijos, beijos. Vou mandar um alô especial aqui pra Zi. Zi, beijinho pra você, tá bom, minha querida? Claudice Pedreiro também tá entrando em contato. O Vedival também mandando. O Isidório também mandando aqui. Depois eu ouço o áudio de vocês, tá, gente? É, tá bem corrido aqui, são muitos pedidos. Então, alô aí pra todo mundo que tá na escuta. É, mandar um alô pra Deia, pra Tiana também, dona Tiana, no bairro Getúlio Vargas. Mandar um beijo aí pra todo mundo que tá acompanhando aí o Bom Dia 94. E lembrando, não se esqueça não, porque às 11h20 tem placar eletrônico. Aqui, bom dia, Adriano, uma quarta-feira abençoada pra todos os meninos aqui do trabalho que estão pedindo um alô aí da Rádio de Nanuque. Maicon, Guilherme e o Gustavo, estamos ligadíssimos aqui nessa rádio maravilhosa. Manda um alô pra nós aqui em Betim. Ó, coisa boa. Júlio que tá pedindo o alô, né? Beijo aí pro Michael, Guilherme, Gustavo, pra você, Júlio, pessoal aí de Betim. Obrigada pela audiência de todos vocês, tá bom? Mandar beijo também pro Gildásio. Gildásio tá pedindo um alô aqui na Fazenda Bom Retiro pra Cizenando e pra Betão. Tá bom. Beijo, beijo, beijo. E o Elias aqui do Poliana tá falando, né? Aqui da NutriBem. NutriBem é tudo de bom. Eu aprovo. Eu também aprovo. Assina embaixo. Agora 10h41, chegando agora. Simone Mendes, Dois Fugitivos. Daqui a pouquinho tem Léo Magalhães.

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0: Muito bem, 94, agora faltando um minutinho aí para as 11, Pablo do Arrocha, Ao Sabor do Vento. E ao sabor de preços baixos, ele chega. Esse menino aqui, olha, eu não sei se vocês conhecem, ele vem muito pouco aqui na rádio.
1: Quase todo dia.
0: E ele vem trazer excelentes notícias, as boas novas. Rogério Dulino, gerente aí da Móveis Simonetti. Tudo bom, Rogério?
1: Muito bom dia para você, minha amiga Adriana. Muito bom dia para todos vocês que estão aí ligadíssimos nessa programação que eu poderia definir como viciante.
0: É, viciante?
1: Viciante. As pessoas chegam e falam assim, ó, o rádio já amanhece ligado. Não foi desligado, ficou ligado de um dia para o outro. Então, assim, realmente é uma programação que merece aí, né, essa definição, porque é uma programação recheada de muita informação, muita música bacana, entretenimento, muita promoção e a presença incomparável da nossa amicíssima Adriana.
0: Né? Olha, você tá me servindo uma pessoa bom de lábios.
1: Eu vou te falar um negócio. Uma dessa daí que eu falei agora saiu tão bem que eu mereço, no mínimo, uns 7 minutinhos a mais.
0: Mas você fala mais que sete minutos.
1: Não, a mais.
0: Lembrando que tem placa eletrônica.
1: Tem, você já chegou falando, já cheguei você falando já. 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
0: lá vem.
1: Do que você acabou de dizer que eu falei no tempo certo, então isso torna verídico os elogios que eu fiz no princípio, que não era para ganhar minutagem, era porque eu falei a verdade. Tá vendo só?
0: Você falou que você queria mais 7 minutos.
1: Não, aquilo era em tom de brincadeira, mas olha só, era em tom de brincadeira.
0: Um fundo de verdade.
1: É, toda brincadeira tem um fundo de verdade. Vai que cola.
0: Olha, eu vou te falar, a cara nem treme, né? Então tá, olha, agora eu tô deixando ele tirar foto, viu, gente? Agora eu tô mais maleável, tá?
1: Tá certo, e a foto ficou top. Você viu lá que eu falei o que você ficou parecendo, né? Uma japonesinha.
0: É, mas eu tenho um olhinho puxadinho mesmo.
1: Então beleza, Adriana, beleza, valeu, pessoal. Rogério. 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
1: Valeu.
0: Aí você volta.
1: Até mais.
0: Volta mais vezes.
1: Claro que eu volto. Pode deixar comigo.
0: Será sempre bem-vindo, tá? Eu tô estendendo aqui o flash. Chega.
1: Valeu.

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4: Muito bem, agora 11h13, daqui a pouquinho, daqui a uns 7 minutinhos vai começar aí o placar eletrônico. Mas antes, você já sabe, né?
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4: Muito bem, já sabe, né? Resumo de novelas de segunda a sábado pra você dentro desse horário aí. Enfim, hoje saiu um pouquinho atrasado aqui, mas não pode faltar, né? Já vou começar a falar sobre A Nobreza do Amor, novela das 18 horas. Vamos lá? Virgínia garante que Mirinho será seu marido. Kênia reclama de Binta com Chinua. Chinua confronta Pascoal. Campbell e Binta se estranham e Jandal nota. Niara se preocupa com a demora de Álica em voltar do engenho. Omar sente ao ver Tonho muito próximo de Álica, trabalhando juntos em suas terras. Álica ajuda Rosa e Tonho admira a amada. Ana Maria se diverte com Manuel e Caetana comemora. Salma sofre com a proximidade de sua união com Fuad. José aconselha Álica a pensar melhor sobre sua relação com Tonho, a fim de proteger sua missão em Batanga. Jendal se prepara para oficializar o casamento com Binta. Sebastião tira uma foto de Álica. Tá aí, capítulo de hoje, quarta-feira, dia 19 de agosto, de A Nobreza do Amor. Agora vamos falar aí sobre a nova novela, né, que entrou no lugar de Coração Acelerado. Vamos falar da novela Por Você. E lembrando aí, né, também, gente, que, né, sobre as reviravoltas aí da nossa heroína, né, da nossa protagonista Adriana, da novela Quem Ama, Cuida. Mas antes, vou falar aqui da novela das 19, Por Você. É, vamos lá? Dulce estranha ao chegar à casa de Bela e ver as crianças de Julie. Bela se dá conta da responsabilidade que assumiu ao prometer cuidar dos filhos, né, lembrando aqui cuidar dos filhos da amiga. Juarez conclui que ele é o responsável pela morte de Julie e se desespera. Dalva e Neiva suspiram por Ricardo. Toy confessa a Próspero que está fascinado com Leandra. Vitor e Leandra se dão as mãos no hospital. Gabriel ajuda Bela a cuidar das crianças. Peixe decide voltar para casa, mas seus irmãos ficam com Bela. Vanessa sente ciúme da atenção de Gabriel com Bela. Vanessa descobre uma mensagem suspeita de Pérola para Gabriel. Lucas apoia Bela. Dalila afirma que não abandonará Peixe. Bela vai à casa de Yara e garante a Juarez que encontrará o assassino de Julie. Tá aí capítulo dessa quarta-feira da novela Por Você. Nova novela das 19 horas. Agora vamos falar aí de Quem Ama, Cuida. O que vai acontecer nessa quarta-feira? Então você fica sabendo agora. Adriana agradece a Pedro por não ter desistido dos dois. Kleber não aceita trabalhar com Ademir. Bruna e Carmita ficam surpresas quando Ademir decide quitar sua dívida bancária. Elisa fala para Otoniel se aconselhar sobre seu dom espiritual. Pedro discute com Kleber. Ademir diz a Luan que precisa pensar em uma maneira de enfraquecer Pedro. Silvana fica surpresa ao receber flores de Laurentino. Brigitte convoca Nicolau para ir com ela ao aniversário de Silvana. Mirtes orienta Camilo no que dizer a Nancy, a fim de convencer a mãe do menino a não ir à escola dele. Adriana autoriza Yuri a vender as joias para o comprador que conseguiu. Pilar e Brigitte se encaram na festa de aniversário de Silvana. Aí, capítulo de hoje da novela Quem Ama, Cuida.

0: Muito bem, Roberto, seus teclados, linda. Agora 11:21:94. Beleza. Mandar um alô especial aí pro Newton Alves. Encerrar aqui o programa, a gente já estamos em cima da hora, né? E a Ana Beatriz tá mandando um alô especial pro seu papai aí, o cantor Mike Cardoso, né? Alô aí pro Mike Cardoso. E beijinho aí pra Ana Beatriz, tá bom? Tá dizendo pra você, Mike, que ela te ama, tá bom? Tá falando, papai, eu te amo. Porque não dá pra passar os áudios aqui, porque a gente já tá em cima da hora. Mandar um alô aí pra Fia do Bar e também tem um alô aqui, o último, né? É Ivanildo, né? Ivanildo Helmer. Estou ouvindo a rádio aqui em Jaguaré, Espírito Santo. Manda um alô aí pro pessoal daqui da cidade e também pro pessoal da Vila Capixaba, município de Ibirapuã. Já morei por aí. Alguns anos moro aqui em Jaguaré. Então, beijo pra você aí, Ivanildo Helmer. Pois então, gente, vamos aí pro um rápido intervalo. Daqui a pouquinho vai começar Placar Eletrônico. E eu tô ficando por aqui, lembrando que ao meio-dia tem podcast Tá Explicado com Alessio Moura, tá bom? Então beijo, até amanhã às 8h30, logo após Conexão 94. Obrigada pela audiência de todos vocês. 94, a rádio que vai mais longe pra ficar mais perto de você.
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0: 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Vai começar aqui o placar eletrônico.
1: Macarrão, arroz, feijão, carne.
2: Feijão, arroz não engorda ninguém, não, cara.
1: Aí assim, não posso comer isso. Aí vai ali, com todo respeito. Então, um lugar que vende um negócio ali, uma marmitex ali, cheio de verde, bom demais também.
2: Bom também. Saladinha,
1: fixe. Bom demais. Mas no meio daqueles verdes ali, jogaria uma picanha, alguma coisa assim.
2: Bom também.
1: E misturava, né?
2: É interessante você colocar um carboidrato, uma salada e uma proteína,
1: então,
2: né?
1: Então eles se dizem fitness. Eu não sou fitness, não, porque eu tô comendo.
2: Mas você voltou pra pelada ontem, né?
1: Rapaz, deixa eu. Pode o geral agora, um alô geral, rapidão?
2: Manda aí.
1: Primeiramente.
2: Vai dar bom dia, Genilson, Carlete. Vambora.
1: Não, vai dar bom dia, Genilson, depois eu falo.
3: Então, pode, fica à vontade.
1: Pô. Não, eu quero falar assim. Não, o pessoal da torcida Cruz Liçais, Leste, Nordeste, Chiquitonha lá. Doutor Márcio, um abraço. Costa Ramos, né? Paulo Roberto, subtenente, Major Charles, Tenente Coronel Ivonil, e vai por aí. Ivonil, não, Ivonil é atleticano, mas Tenente Coronel Dantas. E também apelado, rapaz, ô Helder Senna, o que o Rodriguinho também joga bola ainda, menino.
2: Bom jogador, né, cara?
1: Você é doido. Os caras meteram 4-1 no nosso time, onde, Nilson? Eu jogando, né? Tinha uns 5 meses que eu não jogava. Aí o Rodriguinho chamou a responsabilidade, ex-jogador que o Cruzeiro tá precisando, chamou a responsabilidade. Aí nós ficamos no ataque lá. Kleber, joga muita bola, né?
2: Jogar no Santo Antônio. Clebão.
1: Rodriguinho comandando meio de campo e chegando pro ataque. Aurélio, como joga a bola, Aurélio também chuta forte. E no gol do time adversário, o filho de Aurélio. Que é o Marco Túlio, que é o goleiro do Croatas, né?
2: É o goleiro do Croatas.
3: Ah, é bom goleiro, hein?
1: O patinho feio do ataque tava eu. E nós conseguimos empatar o jogo 5-5. Rodriguinho, parabéns, joga bola demais. E tá nos ouvindo, viu?
3: Foi empate, apelado, ou foi
1: 4-5?
3: 5-5.
2: 5-5?
3: Você me assustou, 4-1, então 5-5.
1: Ô, Nilton, eu vou fazer um merchan pra você aí, viu? Telecerveja Portugal, não deu pra você não, viu? Marcelão do Sicó, viu?
3: Sobe.
1: Marcelão? Marcelão, dizendo que... Ele com 150 quilos, se fosse pra jogar com um jogador de 150 quilos, eu brinquei com ele. 150 mais 150 é 300 quilos, né? Mas colocou o Nilton no bolso, viu? Zagueiro, colocou o Nilton no bolso.
2: Genilson Carles, bom dia, Gena. Tudo bem? Depois da história da pelada de ontem.
3: Bacana. Um abraço a todos.
1: Rodrigo joga bola?
3: Terça-feira joga. Claro que sim. Volante, né? Vi ele no... Eu tive assim, a oportunidade de ver ele no veterano do América, né? Veteranos do América, quando ele estava na ativa, né? Depois eles pararam. Mas muito bem, bom dia a todos, né? Bom dia, Helder, bom dia, Mariotti, bom dia, Daiane, bom dia a todos os nossos ouvintes e todos que estão aí nas plataformas da Rádio 98 FM.
2: Bom dia, Gena.
3: Um abraço a essa turma toda do ABB lá, né? Uma turma muito bacana.
2: Turma boa da pelada, né, cara? Já tive a oportunidade de jogar bola com essa galera toda aí, cara. Galera muito massa mesmo. Um abração pra todos vocês aí. Vamos lá, então. Alô, Luciene, tá lá em Atalaia, sempre acompanhando a gente. Beijo, bom dia. O Alexandre III, o Jacu, o Fiel... A guerra cor do bairro Vila Ramos do Atlético Mineiro vai ser eliminado dentro de casa hoje, pode anotar. Abraço, galerinha do Placar Eletrônico, Davi Ferraz, diretamente de Passos, Minas Gerais. De Passos. Casa nova, mas sempre ligado em vocês. E você foi embora, Passos, amigos. Rapaz. Que Deus abençoe sua vida aí, viu, Davi? Um abração pra você, Passos, cara.

0: hoje da Série B. Notícias rápidas sobre futebol, cara. Primeiro, Botafogo demitiu o Franklin Carvalho, português, não é mais treinador do Botafogo. E o Botafogo tá no mercado em busca de treinador.
1: Mas pagou ele, nem o que deve.
0: Quem é que sabe?
2: Pagou.
0: Pagou bastante. E detalhe, né? Será que vai trazer outro português? Será que vai trazer mais um estrangeiro? Ou vai buscar alguém aqui no mercado nacional? Vai saber, né?
1: Tite tá livre no mercado, né?
0: Pois é. Botafogo, Botafogo. Ei, Botafogo.
2: Dizem que vai assumir também a coordenação lá, pelo menos o que foi noticiado, é o Paulo Bonamigo.
0: Lembra Paulo Bonamigo? Dele? Jogador que jogou no Grêmio? Jogou no Botafogo? Grêmio, no próprio Botafogo?
2: Tornou-se treinador, depois deu uma sumida aí do cenário
0: Paulo
2: nacional.
0: Paulo Bonamigo treinou o Galo, cara, um período também.
2: Também, né? Isso, até passagem aqui pro Minas Gerais. Então ele vai ser o coordenador do Botafogo lá pra poder fazer algumas mudanças.
0: Jogava bola, viu?
2: Era bom jogador. E jogador vencedor, viu?
0: Muito, com títulos.
2: Pelo Grêmio, pelo principalmente. Grêmio.
0: Exatamente. Aquele Grêmio que tinha um timaço dos anos 80, ele fazia parte daquele timaço do Grêmio dos anos 80. Rodrigo Tomich está acompanhando a gente. Bom dia aí para vocês, hein? Pessoal, obrigado pelos elogios, mas nem tanto.
1: Ele me ajudou ontem, né? Muito obrigado, Rodrigo.
0: Ele falando que o Cruzeiro vai ganhar hoje por 2-1, lá dentro do Maracanã, rapaz.
1: Tomara, né? Estamos aí, aguardando.
0: Vamos aguardar. Então, Botafogo está sem treinador e no mercado em busca de um treinador, o Botafogo. Duas notícias aqui, uma sobre o Atlético e também sobre o Cruzeiro. Sobre o Galo, hoje tem a apresentação oficial do Fred e do Kevin Castanho. O Kevin Castanho já estreou no campo, mas a apresentação oficial acontece hoje, 14h, tá? E aí, tem toda uma programação com o Fred hoje, principalmente. Ele chegou a BH agora, às 11h e pouquinho, uma festa danada no aeroporto, multidão no aeroporto pra receber o Fred. E aí tem o almoço, depois ele vai ser apresentado pros jogadores e tal, ele vai ser apresentado oficialmente pra imprensa. E ele assiste o jogo hoje na Arena MRV, o novo reforço do Atlético, Fred, né? E nesse embalo aí, o Kevin Castanho também será apresentado. E pelo lado do Cruzeiro, duas situações, o Cássio volta a ser relacionado depois de 5 meses. O Cássio está relacionado para o jogo de hoje. Deve ir para o banco, né? Deve ir para o banco ali. E o Otávio, goleiro, que é o atual goleiro do Cruzeiro, renovou o seu contrato até 2031. 5 anos de contrato aí. O Otávio tem apenas 20 anos de idade, né?
1: E a pergunta?
0: E o salário teve um aumento consubstancial.
2: Mas
0: e a
2: pergunta? Tem um quê do porquê desse aumento aí, velho.
0: Uhum.
2: Ele tem sido muito assediado por clubes já de fora.
0: Verdade.
2: Do exterior.
0: Isso.
2: Pra aumentar a multa dele, rescisória, ele teve que também... É uma coisa que é tudo percentual, né?
0: Exato.
1: Mas você falou aí, e a pergunta? Cássio vai aceitar ficar no banco? Hoje Cássio é banco do Cruzeiro.
0: Não, hoje é mesmo, porque ele tá voltando de contusão.
1: Mês que tivesse inteiro...
0: Eu acho que nesse primeiro momento, o Cássio não tem nem que questionar.
1: Ou é isso aí que Genilson falou,
0: agora, se ele tivesse inteiro, Mariotti, ele não era banco.
1: Não, porque não tinha nem saído do time.
0: Exatamente,
1: mas,
0: não tinha nem
1: mas,
0: saído
1: assim,
0: do time.
1: Mas assim, uma hora ele vai estar inteiro. Será que é esse Genilson falou? Renova o contrato,
2: muito
1: tem alguém
2: assédio.
1: De olho e o Cássio volta...
0: É aguardar pra ver, né? Porque nós estamos falando aqui de um garoto promissor, de 20 anos de idade, para um goleiro já experiente, e o Cássio tá com o quê? 35, né? 36?
1: 37, né?
0: 37 anos de idade. E tem pelo menos mais 3 ou 4 anos aí, se cuidar, pelo menos mais 3 anos aí de carreira, que é fato. O goleiro tem uma carreira mais longeva, né? Eu não vi de Fábio, 45 anos de idade fazendo o que tá fazendo aí. O goleiro tem uma carreira mais longeva.
1: É o menino de Perdigão, né?
0: É.
1: Cortável é o menino de Perdigão.
0: Perdigão é lá no sul do país, né?
1: Não, é, né? Minas Gerais.
0: Perdigão, Minas Gerais?
1: Ali do lado de Nova Serrana, ele treinava em Nova Serrana.
0: Eu sabia que tinha um Perdigão em Minas.
1: Ele começou num daqueles clubes lá de Nova Serrana, ele foi pra jogar como jogador de linha. Aí chegou lá e falou assim, não, moço, você é grandão, rampa o gol. O pai dele ficou irado, viu, Genilson? O pai dele ficou irado, não, você não é goleiro, não.
2: Eu conheci essa.
1: E você não é goleiro, não, ele ficou no gol.
0: E foi pro gol.
1: E no time lá Nova Serrana fechou o gol. Não, daqui você não sai mais, não. Você tá doido? Fica aí. São histórias, né?
2: São histórias.
0: Alô, Alan, tá aqui falando que o Cruzeiro ganha hoje por 1-0. Os cruzeirenses bem confiantes pra hoje, tá?
1: Tem que estar, né? Mas é difícil.
0: Só as notícias aí, a priori, do Muro da Bola aí. E a última aqui pra gente entrar na Série B, depois Sul-Americana e também na Libertadores, é que o Liverpool, uma proposta de 70 milhões de libras pelo Endrick. 70 milhões de libras pelo Endrick. O Liverpool quer tirar o Endrick do Real Madrid. O Real Madrid comprou o Endrick e os treinadores que passaram por lá acho que não enxergaram que é um garoto promissor. Que é um garoto que pode fazer muito sucesso jogando com a camisa do Real. Ele nunca teve realmente um espaço no Real Madrid, né, cara?
1: Como seria os bastidores?
2: Mourinho não quer, parece.

0: Que,
1: não,
0: que isso aí é pelo.
1: Sabe o que, é que eu acho, cara? Eu posso estar até falando bobagem aqui. Que os treinadores que passaram pelo Real Madrid e atualmente é o Mourinho, olham pro Endrick e falam assim: um garoto centroavante desse tamanho? Hoje em dia não cabe mais no futebol mundial um centroavante desse tamanho.
2: Pra mim é uma burrice.
1: O que é, pra mim, é visão limitada.
0: Ele tem uma característica boa, Helder, como atacante, que é a velocidade. Às vezes você não.
1: E habilidade.
0: Não vai trombar, mas você vai ganhar na velocidade, né?
1: E aí tem time que tá querendo o cara.
2: Às vezes vão mandar o Rodrigo embora?
1: Não, o Rodrigo vai. Tá se recuperando da lesão do joelho.
2: O Rodrigo é alto, né?
1: Mas o Rodrigo não é centroavante.
0: Mas é jogador de canto, né?
2: Mas ele é atacante, joga muita bola.
1: Mas não é jogador, não é centroavante.
0: Mas eu acho que ele tá mais na armação, jogador mais de 20
1: armação,
0: trás, né?
1: Liberada também. É. Endrick não, Endrick é centroavante mesmo. Endrick é centroavante, ali joga lá e enfia
2: no zagueiro. Nós não podemos deixar no Endrick aquela imagem daquele gol perdido na Copa do Mundo.
1: Eita.
2: Não pode deixar aquela imagem, sabe por quê? Que é um jogador que tem muito potencial pra crescer.
1: Mas não fica não, Mariotti, não fica essa imagem não. Eu acho até que o Endrick vai voltar pra seleção brasileira e vai nos dar alegrias pela seleção
2: brasileira.
1: Agora depende
2: do treinador saber trabalhar o menino. Porque você pega ali, por exemplo, um ataque assim, pensando, não quer dizer que vai ser o Messi, o Estevão, Endrick e Rodrigo. Pensa que ataque.
1: Ah não, tem uma garotada boa aí, cara, pra jogar pra essa seleção.
2: Eu acho que tem mais, né? Eu tô falando esses três aí. Que são jogadores que brilham, né?
0: E eu ainda acho que vai aparecer muita gente por aí até daqui 4 anos.
1: Vai.
0: Muita gente.
2: Sempre
0: muita
2: aparece.
0: Gente, muita gente.
2: Mas a princípio esses três são.
1: O Brasil é um celeiro de craques, cara. Nós estamos esquecendo aqui de falar do João Pedro do Chelsea. João Pedro tem apenas 20 anos de idade.
2: E tá metendo gol nos amistosos.
1: Toda hora.
2: Joga bola demais.
1: Toda hora. E todo mundo achou que ele ia pra Copa e não foi, né? Enfim. E aí nós estamos falando aqui alguém em torno de 420 milhões de reais.
2: Ô, Real Madrid, libera o menino, deixa ser feliz.
1: É, não quer deixar o menino jogar, libera, deixa o menino ser feliz. Mas não se arrependa depois, viu? Ouvindo treinador aí, esse Mourinho pra mim é o Luxemburgo de grife. Já deu o que tinha que dar, adora ser uma estrela, adora
0: muito
1: ser...
0: parecido, né?
1: É, muito. Ele adora ser a estrela da constelação, né? Ele adora ser o cara, ele adora ser o que chama mais atenção. O Mourinho, pra mim, é o Vanderlei Luxemburgo de grife, lá da Europa. Já deu o que tinha que dar pra mim. Enfim, voltou pro Real Madrid. Vamos lá então, Gena, vamos lá então, Mariotti. Vamos falar aqui da Série B do Campeonato Brasileiro. Depois a gente entra na Sul-Americana e também na Libertadores. Ontem, 3 jogos, abrindo a 23ª rodada da Série B do Campeonato Brasileiro. O Londrina e o Atlético Goianiense empataram em 0-0 lá em Londrina. Alô, Edson! Deu não, hein, querido?
2: O Londrina tá capingando aí.
1: De jeito vai ficar difícil, filho. De jeito vai ficar difícil. Com esse empate aí, seguiu na zona do rebaixamento. 0-0.
0: Ironia da vida, bom resultado pro América.
1: Não foi, cara? Mas o América, se não se ajuda, o América não se ajuda, né?
0: Ah, Mariotti olhando pra mim. Eu expliquei antes, né? Olha a ironia do destino.
1: Olha ironia.
0: Mas assim, não resolve.
1: Você quer
0: nada,
1: ver outro que ajudou
0: o América?
1: Quer ver outro que ajudou o América? Náutico 1, Ceará 0.
2: E o América se ajudou?
1: Não se ajuda, cara. O Náutico venceu o Ceará por 1-0 e o Goiás perdeu em casa para o Juventude 1-0. O apelido Juventude é Ioiô. Sobe um ano, cai outro. Sobe um ano, cai outro. Assim como é o Avaí. Sobe um ano, cai outro. Sobe um ano, cai outro. E assim vai. Bela vitória do Juventude fora de casa, lá dentro da Serrinha, lá em Goiânia, viu, cara? São os 3 jogos que abriram a 23ª rodada. Hoje, 19h30, tem Fortaleza e São Bernardo lá no Castelão, no Ceará. Hoje, 19h30, Avaí e Sport na Ressacada, em Florianópolis. Hoje, 20h30, tem Cuiabá e Operário lá na Arena Pantanal, em Cuiabá. Hoje, 20h30, Vila Nova e Ponte Preta, lá em Goiânia, no Oba. Hoje, 21h30, tem Botafogo de Ribeirão Preto e Criciúma, lá no Santa Cruz, 21h30. E amanhã, os Jogos dos Mineiros. O Atlético amanhã, 19h30, pega o CRB em São João del Rei. E o América, às 20h30 da noite. Amanhã, enfrenta o Novo Horizontino, lá em São Paulo, do Jorge Ismael de Biasi, jogo tranquilinho pro Coelho.
2: Vamos, América, vamos fazer aquilo que eu falei, vamos atrapalhar a vida dos outros.
1: É o que resta, né? Vai que atrapalhando o outro e o América consegue se livrar, né?
0: Eu joguei a toalha, não.
1: Eu também.
0: Não dá mais.
1: Também acho que não dá,
0: não. Não dá mais.
1: Já foi. Vamos pular aqui para a Copa Sul-Americana, então, senhores. Pulemos agora para a Copa Sul-Americana e depois falaremos da Copa Libertadores. Hoje, pela Sul-Americana, tem Galo em campo. Vamos falar, né, do Galo. Os jogos de ontem e jogos de hoje pela Copa Sul-Americana, agora aqui na 98 FM. Vamos lá, então. O papo agora é Copa Sul-Americana. Atenção! Ontem tivemos o Boca Juniors enfrentando o Recoleta e venceu de novo. Tinha vencido o primeiro jogo 3-1. E ontem venceu de novo com mais tranquilidade ainda, 4-0. E o Boca se garantiu. E vai enfrentar o São Paulo, que não decepcionou, graças a Deus, né? São Paulo ontem enfrentou o Bolívar no Morumbis. Não tomou conhecimento, 3-1, boa vitória do São Paulo. E aí, quartas de final, São Paulo e Boca Juniors.
2: Jogo bom, hein?
0: Uai, jogo bom.
2: Tradição, dois times tradicionais.
1: Dois times já foram campeões de Libertadores.
2: Você vai assistir, Genilson?
1: Aqui tem...
0: Claro.
1: Aqui tem...
0: Se eu tiver, não tiver, né, nenhum tipo de empecilho, eu vou estar com certeza.
1: Boca e São Paulo são 9 títulos de Libertadores.
0: Jogo grande, viu? Jogo
1: gigante.
0: Gigante.
1: Rapaz.
2: Genilson assiste até Ricoleta, imagina Boca Juniors e São Paulo.
0: Eu assisto tudo aí.
1: E é que não vai ver, Boca e São Paulo. Próximo. Então, São Paulo ontem, bela vitória, 3-1 e o Boca 4-0 pra cima do Deportivo Recoleta. Bom jogo do São Paulo ontem, né, cara? Tranquilo, né?
2: É, mas aquilo que ele tem que fazer, né?
1: Tem que se impor, né?
2: Tem mais tradição.
1: E tava devendo pra torcida, né?
2: O torcedor merece isso, entendeu? O torcedor de São Paulo é acostumado com vitórias, não pode ficar nessa lenga-lenga, não.
0: É um jogo que o São Paulo pressionou desde o princípio, o time do Bolívar fez 1-0 com o Luciano, depois tomou um empate em um chutaço muito bonito. De fora da área, que o Rafael não pôde fazer nada. Depois um pênalti daquela situação que vai dentro da área, pegou. Uhum. Realmente foi pênalti. Eu, às vezes, eu não concordo. Uma bola que não tinha nada a ver pra dentro. Tá, você tá tirando dentro do gol. Ou tirando a possibilidade. Aí, pênalti. Calleri foi e converteu. E o Sabino, que tava sem ser, né, relacionado há muito tempo, aí eu não tava jogando mais, fez o gol de cabeça e deu uns sinais. Então... O São Paulo que sai aí de uma provável crise, né? Que se é desclassificado, se chega a ser desclassificado, ia ter problema. Sim. Mas uma vitória incontestável.
1: Eles não sairiam do Morumbi ontem, não. Mas enfim, tá definido então o próximo confronto das quartas de final. Boca Juniors e São Paulo, beleza? Boca e São Paulo é o próximo confronto. E o primeiro jogo é lá na Bomboneira, viu? Primeiro jogo Bomboneira, segundo jogo Morumbis. Beleza? Vamos lá então para os jogos de hoje. Hoje, no El Campín, na Colômbia, tem Santa Fé e River Plate. Hoje, no El Campín, Colômbia, Santa Fé e River Plate. Apesar da Colômbia estar daquele jeito, confusão.
0: Situação difícil.
1: Juntando os cacos, situação difícil lá por conta do terremoto. Vai ter o jogo no El Campín hoje, Santa Fé e River Plate, 9:30 da noite. Esse jogo é válido pela ida ainda, tá? É jogo de ida ainda, tá? Hoje, 9:30 da noite. E hoje tem dois jogos pela volta. Às 19 horas, tem Atlético e Red Bull Bragantino na Arena MRV. A expectativa de mais de 30, 35 mil pessoas para esse jogo de hoje, casa cheia para esse jogo. Atlético e Red Bull Bragantino, inclusive o Fred, o volante, vai estar lá no estádio para ver esse jogo. Passar aqui a possível escalação, tanto de Galo quanto de Red Bull Bragantino. E vocês opinem, palpitem, por favor, para esse jogo hoje às 19 horas, entre Atlético e Red Bull Bragantino. Lembrando que no primeiro jogo o Galo ganhou 1-0. E joga pelo empate hoje, tá? Provável Galo pra hoje, Everson, Natanael, Juan, Vitor Hugo, Renan Lodge, Alan Franco, Maicon, pode ter uma novidade aqui, o Kevin Castanho, tá? Pode ter uma novidade aqui, o Kevin Castanho, Vitor Hugo, Bernard, Coelho e Cassierra. Esse é o provável Galo pra hoje. Provável Red Bull Bragantino, Cleiton, Santana, Pedro Henrique, Gustavo Marques e Juninho Capixaba, Gabriel, Rodriguinho, Lucas Barbosa, Herrera, Henri Mosqueira e Isidro Pita, ou o Sacha. E aí, senhores?
2: Só um adendo aí, a Comebol deve estar sonhando em ter uma final da Sul-Americana, Boca Juniors e River. Brasileiros, que fiquem ligados. O jogo hoje será 1-1.
1: 1-1? Passa Galo. 1-1, Genilson.
0: Não, dentro de tudo aquilo que tem, né, o que tem acontecido, principalmente com o Bragantino. O Bragantino é um time que não consegue reagir, um time que tem até bons jogadores, mas não consegue, assim... colocar em prática, né?
1: Uma sequência boa,
0: entendeu? Tem lá o Mancini, já tem um certo tempo. 3-0 pro Atlético, dentro de toda esse clima aí, como o Atlético tá nesse momento.
1: Tá em ascensão, né?
0: Tá em ascensão, um time que tá confiante, com alguns jogadores ali, né? E a melhor coisa do Atlético hoje é a parte coletiva. O coletivo do Atlético, alguns jogadores entenderam, através do seu treinador, né, de que o coletivo, quando se está bem, alguns jogadores individualmente aparecem. É o caso do Everson no gol, é o caso do Coelho, que tem jogado muito bem. Às vezes eu vejo até tirar o Coelho da escalação, deve ser por problemas de físico, de poupar, né? Uhum. Então, o Bernard voltou a jogar um bom futebol. Então, dentro daquilo que eu vejo, dentro do conjunto da obra toda aí, né, gramado mais rápido, o Atlético um pouco mais acostumado com tudo isso, 3-0 pro Atlético.
1: Hoje é um clima muito de festa, né? Porque tem a questão da apresentação desse reforço aí, um sonho da torcida do Atlético, o Fred chegando aí, enfim. Mas meu placar pra hoje é 2x0 Galo, tá? Meu placar pra hoje 2x0 Galo, arena lotada aí pra esse jogo de hoje. E o Atlético garante a classificação. Só lembrando aqui que se o Galo passar, o Galo enfrenta o vencedor de Santos e Macará. Beleza? Então hoje tem Santa Fé e River Plate, 9h30 da noite. Hoje, 7h da noite, tem Atlético e Red Bull Bragantino. E hoje também tem Montevideo City Torque enfrentando o Tigre. 9h30 da noite, primeiro jogo. O Montevideo lá na Argentina venceu por 1x0. Vamos palpitar aqui Santa Fé e River Plate? Vamos lá, então.
2: 1x1.
1: 2x1 River Plate, lá na Colômbia. Não tá com um clima muito legal lá na Colômbia.
0: 2x1 River Plate.
1: E o Montevideo City Torque com o Tigre? Montevideo já ganhou o primeiro 1x0, vai ganhar hoje de novo, 2x1.
0: 2x0 Tigre.
1: Tigre?
0: E passa o Tigre.
1: Olha, rapaz.
2: 1x1 também.
1: 1x1. Então é isso. Lembrando que amanhã teremos Botafogo e Cienciano, Botafogo sem treinador. Amanhã teremos Macará e Santos, às 7h da noite. O Botafogo foi goleado na primeira partida, 6x1, vocês lembram?
0: 6x0, o próximo jogo a favor do Botafogo.
1: Olha, rapaz.
2: Botafogo 6, Botafogo. Botafogo 6, Cienciano 3.
1: Aí você matou a galera do coração, meu. Não faz isso, não.
0: Passou mel na boca da turma e não deixou nem...
1: Aí você andou de chuteira no coração da galera.
0: Que não dos botafoguenses.
1: O Santos e o Macará, o primeiro jogo, o Santos venceu por 2x1. E o jogo é no Equador. E é isso aí. E amanhã tem o Olímpia e Vasco também. Primeiro jogo 0x0. Ei, machão da gama. Vamos aguardar. Rápido intervalo, 11h44. Rápido intervalo. Voltaremos já aqui na 98 falando de Libertadores. Voltaremos aqui na 98, na 94 FM também. E na 104,9 Cultura FM de Fronteira dos Vales. Estamos ao vivo. Voltamos já. Já, calma. Voltamos já aqui na 98, na 94, na 104. Sai daí não, gente, boa, segura.
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0: 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Estamos de volta aqui na 98, no Placar Eletrônico. De volta aqui na 98, na 94 FM também. Na Nuca, alô Adriana. Beijo, bom dia, Adri. Valeu demais. Galerinha da 94 e também da 104,9 lá em Fronteira dos Vales. Alô Edson, um abração pra você aí também. 11 horas e 50. Vamos lá, Gena, vamos lá, Mariotti. Tá na hora de falar de Libertadores, cara. Vamos falar de Libertadores. Falar em Libertadores, só fazer um convite pra galera aqui. 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Bacana? Vamos lá então, Gena, vamos lá então, Mariotti. Antes de falar de Flamengo e Cruzeiro, falar aqui dos outros jogos aqui da Libertadores. Falar primeiro dos jogos de ontem da Libertadores, né, cara? Jogos de ontem da Libertadores.
1: Erramos o primeiro, eu e você.
0: É verdade.
1: Fala aí pra você ver.
0: Vamos lá então falar dos jogos da Libertadores aqui, agora aqui na 98 FM. Beleza? Abrindo a tabela aqui, Gena, rapidão. Vamos lá então. Ontem tivemos... Ih, rapaz.
1: Lembra?
0: Lembramos aqui. Falamos que a Universidade Católica ia dar problema na competição.
2: Aí, Fábio, tá vendo? Eu falei que a Católica, ó... Futebol chileno não existe mais não, meu amigo. Eu avisei ontem.
0: Tomou de 3 dentro de casa.
2: Eu falei 2-0, né?
0: 3-0, Estudiantes. Você falou 2-0, foi verdade.
2: Mas saiu, tchau.
0: Literalmente passou por cima da Universidade Católica. 3-0 e garantiu a classificação. Primeiro jogo 1-1 e fora de casa o Estudiantes só tomou conhecimento da Universidade Católica e se classificou. Ontem também tivemos Independente Rivadavia 1, Fluminense também 1. Eu acertei o placar. Só que errei quem passaria.
2: Eu acertei a classificação, tá vendo? O Fluminense passou. Falei.
0: Eu falei que passaria o Independente Rivadavia nos pênaltis.
1: Eu apostei também no Fluminense.
2: Eu falei 2-0 Fluminense. Não,
0: você falou 2-1, Gena, Fluminense, eu acho. Acho que foi.
1: Sei lá, eu não sei, não tô lembrado não.
0: Ou 2-1 Rivadavia, não sei, não tô lembrado. Mas
1: eu assisti esse jogo, rapaz, jogo difícil pra danar pro Fluminense. Viu?
0: É difícil, complicado e não tem como não destacar um jovem de 45 anos de idade que fica no gol do Fluminense, o senhor Fábio. Rapaz. O homem faz a diferença. Na disputa de pênalti não foi diferente, né? Foi lá, pegou 2. Inclusive, o último pênalti que o Fábio pegou foi de extrema dificuldade, cara. Porque o cara bateu forte, alto, e ele foi no canto certo. Ele teve que levantar o braço ainda pra conseguir tirar a bola. Cara, que defesaça. Que goleiro é o Fábio, hein, cara? E o Fluminense passou fora de casa. Depois de ter sofrido muito no Maracanã, o Fluminense passou. Parabéns aí, Pio, Dona Ivani, Patrícia, torcedores do Fluminense aí de Chofotone, muito bom.
1: O Fluminense teve dificuldade, fez 1-0, né, no jogo, mas depois teve dificuldade, porque ele perdeu o Canóbio no segundo cartão amarelo, expulso. Uhum. O Fluminense teve que voltar suas linhas todas e foi sufoco.
2: Agora desculpa, sufoco. Torcedores do Fluminense. Um jogadorzinho bem meia-boca esse Canóbio.
0: Ah, eu também acho. Pra mim, não é jogador nem de seleção. Ele é convocado, volta e meia convocado pra seleção uruguaia, mas eu vou te falar a verdade.
2: Mas não tem jogador.
0: Não vejo nada demais nesse Canóbio, cara. Pelo amor de Deus. O Fluminense pagou um rio de dinheiro nesse cara pra tirar ele lá do Atlético Paranaense. Ontem também tivemos o Tolima em casa, perdendo para o Independente Del Valle. Aquilo que a gente fala, cara. Colômbia não tá com clima, gente. Mas enfim, teve que fazer o jogo. 1-0, Independente Del Valle pra cima do Tolima. O Independente Del Valle venceu a primeira fora de casa. O jogo da volta, Independente Del Valle e Tolima, é na semana que vem, tá? Vamos pros jogos de hoje, então? Ontem tivemos Estudiantes 3, Universidade Católica 0. Independente Del Valle 1, Tolima 0. Ao contrário, Tolima 0, Independente Del Valle 1. Independente Rivadavia e Fluminense 1-1 e nos pênaltis 5-4 para o Flu. Vamos pra hoje? Hoje, 7 da noite, Coquimbo Unido e Platense. Primeiro jogo, 1-1.
2: Você falou do jogo de São Paulo? Falou, né?
0: Falamos São Paulo.
2: Eu acertei também, inclusive.
0: 3-1 para o São Paulo.
2: Quer dizer, fala que nota, é.
0: Coquimbo Unido e Platense. Primeiro jogo, 1-1. E aí? Coquimbo Unido, 2-1. Acho que Coquimbo Unido ganha.
2: Nossa, já pensou Coquimbo Unido e Platense?
0: Coquimbo Unido.
2: Eu nem sei falar, mas... Tá, deixa 1-1 esse Coquimbo Unido.
0: Aí vai para os pênaltis.
1: 2-1 Platense.
0: Eu quero o tio.
1: Eu quero o tio.
0: 2-1 Platense.
1: 2-1 Platense.
2: Platense é passar nos tiros diretos.
0: É. E quem passar aqui desse confronto pega o Fluminense, tá?
2: Mamão com açúcar.
0: Mamão com açúcar.
2: Qualquer um dos dois.
0: Hoje, 7 da noite, Cerro Porteño e Palmeiras. Olá. Primeiro jogo, 1-1.
2: Tá alguém ansioso pra ver meu placar. Meu
0: jogo palpite. La Nueva Ola. La
1: tô,
0: Nueva
1: eu
0: mesmo
1: tô
0: Ola.
1: Ansioso também.
0: Esse jogo hoje, rapaz.
2: Primeiro jogo foi 1-1.
3: 1-1. E o Palmeiras são desfalco sério hoje, viu? Andrés Pereira faz falta demais naquele meio de campo.
1: Né, foi expulso, jogo.
2: Eu sei que não jogou bem, não ganhou as duas primeiras partidas no grupo contra esse Portenho, não ganhou em casa. O juiz passou a mão que não era para expulsão nunca aquele lance do Matheus Pedro, do Andrés Pereira. O Palmeiras vai ganhar 2-0. É muito mais time.
3: Vou confiar também, Mariotti. Eu quero o tio. 2-1 Palmeiras.
1: 2-0 Palmeiras também.
3: Eu quero o tio. Eu acho que o Verrete vai fazer um gol.
1: É, o nosso...
3: Acho que o Verrete faz um golzinho, mas 2-1.
1: Coração brasileiro aí.
3: É isso aí. Enfim, hora de falar desse grande jogo de hoje. 11 horas e 55, Flamengo e Cruzeiro. 9:30 da noite, Maracanã com mais de 70 mil pessoas. Ingressos, já foram vendidos mais de 70 mil ingressos para esse jogo de hoje. Flamengo e Cruzeiro. Como eu disse no início do programa, tem uma novidade no banco do Cruzeiro, né? O Fábio volta a ser relacionado. Fábio, não, desculpa. O Cássio volta a ser relacionado. Vamos lá, então, para as possíveis escalações e a gente comenta sobre esse jogão de hoje entre Flamengo e Cruzeiro, 9:30 da noite. Jogo que o Brasil vai parar pra ver, viu? Provável Flamengo pra hoje. Será que o Léo Jardim vai deixar o Pedro de fora hoje de novo? Eu acho que não vai cometer essa loucura, não. Provável Flamengo, Rossi, Emerson Royal, Léo Ortiz, Léo Pereira e Ayrton Lucas. Pulgar, Jorginho, Arrascaeta, Plata, Samuel Lino e o Pedro.
1: É esse time aí mesmo.
3: Provável Flamengo. Mas não estranhe se pintar uma coisa ou outra aqui não, como por exemplo o Varela aqui no lugar do Emerson Royal, né?
1: É, estão dizendo isso, que talvez entre com o Varela e
3: com
1: não...
3: Com o Varela aqui também.
1: Porque é preciso de um jogador que saia mais, né?
3: Exatamente.
1: Pra propor o jogo, né?
3: Já o Cruzeiro provável, Otávio, Fagner, Fabrício Bruno, Jonathan Jesus, aí uma dúvida lateral esquerda, vai de Rojas ou vai de Vidalba? E aí o Arthur Jorge ainda não definiu isso. Romero, que tá de volta, não jogou o primeiro jogo, tava suspenso.
2: Espetacular jogador.
3: Gerson, Matheus Pereira, Arroio, Wesley e o Caio Jorge. Apita o jogo, Gustavo Terreira, do Uruguai, Nicolas Taran, assistente número 1, Horácio Ferreiro também. Arbitragem experientíssima, tá? E aí, senhores?
2: Primeiramente, vou dizer que o Flamengo é favorito para esse jogo. Porque tá mais tarimbado, o time tá montado nos últimos anos.
3: Tem mais montado.
2: Mas é o seguinte, o time do Cruzeiro, o time pra favorito, o primo titular do Cruzeiro. Não é bobo, não.
3: Não mesmo.
2: Não é bobo. Então é o seguinte, se o Cruzeiro quiser ganhar o jogo e se classificar, o que achar tem que fazer. Porque no segundo tempo, nós sabemos como é que são as substituições do Flamengo, né? Entra e não muda nada de qualidade. Às vezes até aumenta a qualidade. Mas assim, doutor Márcio, grande delegado da Polícia Civil, eu falei com o senhor anteriormente, o jogo vai ser 2-2, isso é confiança de torcedor, viu, os flamenguistas que me desculpem. O jogo vai ser 2-2, nos tiros direto, Otávio vai brilhar. Cruzeiro passa nos pênaltis.
3: Olha!
2: Só prepara os remedinhos, viu?
3: Haja coração, meus amigos, Genilson Carles, está muito pensativo, reflexivo.
1: É, muito reflexivo, porque eu acho que esse é um jogo 60-40, de percentual, né? 60% de chance do Flamengo passar e 40% do Cruzeiro.
3: Por que você fala isso?
1: Por que eu falo isso? Porque são 180 minutos. É um conjunto da obra.
3: É, porque é.
1: Nós não podemos esquecer o jogo de Belo Horizonte, né?
3: 1-1 e a obrigação do primeiro jogo foi do Cruzeiro vencer, né?
1: Justamente isso.
3: Agora, os dois times têm obrigação de vitória hoje, né? Porque quem ganhar passa. E empate vai para os pênaltis, né?
1: Pois é, mas qual a probabilidade maior? É do Flamengo.
3: É do Flamengo
1: que vai ter que propor o jogo, isso, né? E o que eu...
3: Gosta de
1: jogar dessa forma, com pressão, com tudo isso, mais, né? E o que eu vejo ainda no Cruzeiro é uma necessidade dele saber jogar quando ele é amassado, quando ele é jogado para trás. Entendeu? Às vezes o Cruzeiro também propõe o jogo. O gol que o Cruzeiro fez contra o Corinthians lá na Neoquímica Arena foi justamente isso. Se o Cruzeiro não tem jogador que propõe um erro de passe, o Romero vai e coloca o jogador para poder fazer o gol, né? O primeiro gol do Cruzeiro. Eu tenho que ser realista, tá certo? Eu não tô aqui como torcedor. Eu gostaria que o Cruzeiro passasse. Mas eu tô aqui muito realista daquilo que é, né, a realidade das coisas. 2-1 pro Flamengo.
3: Rapaz, eu vou falar esse placar também, Gena. 2-1 pro Flamengo. Mas eu vou levantar
1: agora
3: a situação.
1: Pode acontecer, claro, porque é um clássico. Eu falo sempre, é clássico. Internacional e Corinthians, Grêmio e São Paulo, já fizeram jogos aí, esses, todos esses times quando se juntam, Cruzeiro e Vasco, Botafogo, e então vai por aí, mas só o estadual, né? O interestadual.
2: O Flamengo é mais time, né? Infelizmente, não, eu sou torcedor do Cruzeiro, eu tenho que admitir. É mais...
3: Eu vou no 2-1 também, mas que aqui eu quero só colocar duas coisinhas aqui. Primeiro, o Cruzeiro tem um retrospecto muito bom em mata-matas contra o Flamengo. Também dentro do Maracanã. Mas hoje o Flamengo é mais time. Só que tem um outro detalhe. Hoje o Cruzeiro vai jogar de uma forma que ele gosta de jogar. Contra-ataque. E o Cruzeiro tem uma transição de bola muito rápida e com muita qualidade. E vai ter um reforço...
1: Mas tem que aproveitar, né?
3: Tem que aproveitar. Porque tem que aproveitar. Vezes, né? Esse jogo, pra você, cruzeirense, pra você, Flamengo, isso eu tenho certeza que tá dando frio na barriga. Pra quem não tá espalhando nos dois times, amiga, é jogo pra ter atração ali, pra ver.
2: Eu já tô nervoso desde já, eu confesso.
3: Alô, Anitta, um abração, tá aqui falando que o Cruzeiro vai passar, Anitta lá em Valor acompanhando a gente, Luciano falando que Mariotto tá secando o Palmeiras, falando que o Palmeiras vai ganhar.
2: Não, tô sendo real, ó.
3: Serginho Matos, Fábio Alves Lisboa também tá acompanhando a gente, um abração pra vocês, aí Camelinha também ligada na gente, Edson Andrade falando que infelizmente o Londrina vai cair junto com o América, Chico Mercão tá lá na Inglaterra acompanhando a gente.
1: Chico.
3: Hoje ele me acordou cedinho, cara, mandando mensagem pra mim, 6:30 da manhã. Helder, eu tô aqui no Sheffield Football Club, o primeiro time de futebol do mundo, fundado em 1957, o Sheffield, lá na Inglaterra, norte da Inglaterra, e Chicão tava lá, Chico Mecão tava lá e mandando foto, tava aqui e tal, ganhou livro histórico, essa coisa toda. Você falou que mês que vem chega pra mostrar isso pra gente.
1: Maravilha,
3: aí.
1: Né?
3: Chico Mecão, um abraço, viu, querido? Sensacional. Edson Andrade também ligado a gente. Roger, meu querido Roger Dom, falando que hoje vai ter a lei do ex, 3-0, 3 gols de Arrascaeta. É aguardar pra ver. Meio dia em ponto, Genilson Garlés. Até amanhã, Gina, aquele abraço.
1: Aquele abraço, né? Um abraço a todos, fiquem com Deus e até amanhã, se Deus quiser.
3: Segura o coração hoje, viu, Bopu? Mariotti, a bela imagem. Você vai estar trabalhando hoje à noite, né, querido?
2: E virei amanhã, se o Cruzeiro perder, eu já...
3: Foi, o que foi aí?
2: Virei amanhã. Eu já tenho os meus comentários. Se o Cruzeiro perder ou se o Cruzeiro ganhar.
3: Comentários já prontos, já pra amanhã,
2: já,
3: né?
2: Já prontos.
3: Então você vem, né?
2: Virei, com certeza.
3: Então tá bom, então.
2: A galera, se o Cruzeiro ganhar, suma. E se o Cruzeiro perder também, eu tô perdido.
3: Ai, ai, ai. Vem encontro marcado com o Aníbal Gonçalves. Já a gente se fala pela programação da 98. Um beijo no coração. Fiquem com Deus. Sorria sempre. A vida precisa disso. E a vinhetinha... Aquele abraço. Valeu, gente. Tchau, tchau. Um abraço pra vocês aí. Valeu.
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0: Então, boa tarde, seja bem-vindo, seja bem-vinda a mais um podcast Tá Explicado, ora, edição de quarta-feira, hoje dia 19 de agosto do ano 2026. Ora, boa tarde para você que está aí nos acompanhando através da frequência 94,5 e também através do YouTube, arroba rádio 94FM Nanuc. 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Olha, o tema de hoje é um tema bem interessante, exames na gestação, o que o laboratório e o ultrassom contam sobre o seu bebê. E para falar sobre isso, estamos recebendo dois convidados. Estamos recebendo aqui o Dr. Rafael Avanza, médico ultrassonografista. Boa tarde, seja muito bem-vindo.
1: Boa tarde, Alessio, a todos os ouvintes, boa tarde à doutora Rivânia. Estamos aqui mais uma vez para prestar esclarecimentos, né? E sempre é bom contribuir aí com conhecimento pessoal, conscientização sobre um tema tão importante.
0: E recebendo também uma convidada super especial, a doutora Rivânia Gunning, ela é farmacêutica, bioquímica. Boa tarde, doutora, seja muito bem-vinda.
2: Boa tarde, Alessio, boa tarde, a equipe da FM, doutor Rafael Avanza, sempre um prazer e uma honra conversar com você, nossa referência em ultrassom na cidade, na clínica CDT, e a gente vai bater um papo aqui importante sobre prevenção, sobre cuidado, né, com a saúde da gestante e do bebê. Vamos lá.
0: Então, tá certo. Para a gente começar, doutora, o que o laboratório e o ultrassom contam sobre o bebê? Essa é uma pergunta para ambos, viu,
2: ambos, gente? Eu vou começar, mas o doutor Rafael vai passar a parte dele. São os exames principais, né, que a gente precisa acompanhar toda gestante, pensando não só na saúde da gestante, né, da mulher, numa fase muito extenuante, digamos assim, né, uma fase muito linda da vida da mulher, porém, que precisa muito dela, da saúde dela, né, da disposição, da imunidade, estar muito bem, para que o bebê, que isso se reflita na gestação, no bebê, e que o bebê venha com saúde, que é o que a gente quer e almeja para todas as gestantes, né?
0: Verdade, com certeza.
2: E aí nós temos os exames laboratoriais de rotina, né, essenciais para a gestação, já padronizados, digamos assim. Temos alguns, muitas vezes a gente faz alguns fora do padrão, mas temos um mínimo para ser realizado. E aí o ultrassom é com o doutor Rafael.
1: Exatamente. A interação, né, que nós estamos representativamente no laboratório, de Rivânia Gunning e doutor Rafael lá do CDT. Então, o laboratório em si, ele representa muito do cuidado com a mãe. E como disse a doutora, né, isso vai refletir na saúde e no bem-estar fetal. E o ultrassom, ele vai avaliar bastante o feto e a placenta, né? Mas também que vai ter reflexos, né, da saúde materna. Então, é uma parceria extremamente importante e, como a doutora Rivânia falou, é um tempo que parece longo. Você fala assim, nove meses, né? São quase 9 meses e meio de tempo de gestação, mas que passa muito, muito rápido, que nós temos que nos atentar porque é uma rotina que tem datas bem estabelecidas que não podem ser deixadas para trás, senão a gente vai deixar de cuidar da melhor maneira, isso, tanto dessa mãe quanto desse bebê.
0: Ô, doutor, qual é a diferença fundamental entre o que o exame de sangue mostra e o que o ultrassom revela?
1: Eles não vamos considerar como diferença, mas como complementação.
0: Certo.
1: Né? Vamos dar um exemplo aí específico, que é extremamente importante, que é a identificação do fator RH da mãe. Né? A gente sabe que a mãe RH negativo, ela tem uma possibilidade de sensibilização, de inclusive evoluir com a anemia grave para o bebê, se o pai for RH negativo.
2: Positivo.
1: Positivo, desculpa. E o ultrassom, ele vai monitorar essa possibilidade através do exame de Doppler. Então, ele é complementar na avaliação. Começa lá, primeiro, com a descoberta, né, da mãe, do RH, do fator da mãe e do pai. Então, isso, nos atentar para o pai. E o ultrassom monitorando o crescimento desse bebê para a gente saber se vai ter alguma consequência, se vai ser necessário fazer alguma coisa depois de nascimento. Isso é só um exemplo. Então, a gente tem associações no RH, nós temos associação quando a mãe tem hipertensão. Nós temos, então o Doppler vai ser, o ultrassom com Doppler vai ser extremamente importante nessa fase. Nós temos associação nas identificações das doenças infecciosas materno-fetais, que a gente chama doenças congênitas, infecções congênitas, que nós podemos ter reflexos no bebê. Então, a gente vai procurar alterações no bebê de uma possível transmissibilidade dessa doença da mãe para o bebê. Então, é complementação. E voltando a repetir, eu vou falar isso algumas vezes, vou falar mais uma vez agora. A rotina é muito importante, é um tempo curto e nós temos exames tanto de laboratório quanto ultrassonográficos que devem ser feitos em períodos específicos.
2: Tem uma janela, doutor?
1: Nós temos uma janela.
2: E a gente não pode perder esse time.
0: Agora, como falou em rotina, vamos falar então da agenda das mamães. Eu acho que é muito interessante, né?
2: Isto, é.
0: O que esperar do primeiro trimestre?
2: Então, o laboratório começa bem antes, né? Um pouco antes. No diagnóstico da gravidez.
1: Até na vontade de engravidar. Né?
2: Sim, eu acho importante isso, Rafael, porque muitas mulheres esquecem, ficam assim pensando, o ano que vem eu quero engravidar, o ano que vem já vai ser, a gente hoje tem a possibilidade de se planejar, e esquece de cuidar da sua saúde antes da gestação.
1: Exatamente.
2: Né? Então, é muito importante, fica aqui uma dica aí, né? A gente sabe que muitas mulheres, muitas meninas novas, né? Não conseguem ter esse acompanhamento inicial e vem uma gravidez de surpresa, fora de hora, digamos assim, e que não conseguem fazer isso. Mas as mulheres que podem e conseguem se planejar antes de uma gravidez, a gente já entra muito antes, tanto o ultrassom quanto o laboratório. O laboratório é essencial para a gente avaliar toda a saúde da mulher antes da gestação. E assim que já está planejado e já está na tentativa, a gente já entra com a questão do exame, o teste de gravidez que a gente fala, que na verdade é a pesquisa de um hormônio.
0: Que é a confirmação,
1: Inclusive, aproveitando, a doutora vai falando, eu vou aproveitando também. Então, o teste de gravidez, ele não só confirma, mas o acompanhamento, hoje, o acompanhamento do aumento do beta-HCG, ele também... Ele dá informação sobre a saúde da formação da placenta.
2: Da placenta, olha só, então, tá vendo?
1: É uma coisa importante. A gente fazendo um paralelo aí com o ultrassom, a gente avalia a saúde da formação da placenta através da avaliação do Doppler da mãe, das artérias uterinas.
2: Legal demais. E é isso, a gente começa, nós temos às vezes um beta-HCG muito baixinho numa período que ele já deveria estar alto, isso tem que ser reportado para o médico, ou o contrário, um valor muito alto, que não estava esperado. Então, assim, a gente já começa esse acompanhamento muito cedo. E aí, no primeiro mês, no primeiro trimestre que a gente fala, porque quando descobre já tem 30 dias, já tem umas 4 semanas.
1: Geralmente 4 semanas.
0: E já passou pelo laboratório muitas vezes, doutora?
2: Antes, mas aí quando começa essa avaliação, está grávida, então vamos fazer a primeira avaliação, já passou um mês. Verdade. É isso que o doutor Rafael falou, a gente não pode perder o tempo.
1: Não pode perder o tempo.
2: Das rotinas, porque passa muito rápido. Para começar o diagnóstico da gravidez, a gente já sabe no meio do caminho do primeiro trimestre. Então, você tem aí um mês e meio, mais ou menos, para fazer já os primeiros exames do primeiro trimestre, que são uma avaliação geral da mulher, para ver o hemograma, ver a anemia, ver se tem alguma infecção, um exame de urina importantíssimo, um exame simples de rotina, mas que vai avaliar se a mulher não tem nenhuma infecção urinária, alguma coisa que possa atrapalhar. As doenças congênitas, infecciosas, que você possa ter previamente, isso a gente vai identificar e o médico vai enxergar isso no resultado do exame, se é um positivo lá, um título alto, não é para assustar, é para mostrar ao médico, e ele vai falar assim, não, isso aqui é uma infecção antiga, você já tem proteção e está tudo bem. Então, assim, é muito importante esse retorno ao médico, né, do exame laboratorial, não ficar com o exame para si, olhar e pesquisar no Dr. Google, não pode.
3: E achar que está tudo bem.
2: E que está tudo bem. Então, essa avaliação, esse acompanhamento, a gente sabe, né, da importância. É um momento que a mulher tem que tirar dela, que a família tem que incentivar e acompanhar.
1: Tem,
2: né,
1: que ajudar.
2: Rafael, tem que ajudar.
1: Extremamente, né, importante. É,
2: hoje,
1: é o tempo, é o tempo mais importante, é o tempo mais importante de ação que nós temos para mudar algumas circunstâncias.
2: Isso.
1: Durante a gestação, são os exames do primeiro trimestre. Tanto
2: exatamente.
1: Os exames laboratoriais, né, todos os exames da saúde, avaliação da tireoide da mãe laboratorialmente,
2: isso,
1: identificação do fator RH e também, né, o reflexo disso para o bebê, né, sendo avaliado através do ultrassom, e essa interação entre a mãe, o bebê e quase uma terceira pessoa que tem entre a mãe e o bebê, que é a placenta.
2: Olha,
1: tá?
2: Só.
1: Então,
2: é uma terceira pessoa.
1: Quase uma terceira pessoa que tem entre a mãe, o bebê e a placenta.
2: Tem uma importância fantástica.
1: A placenta tem uma importância muito grande. Então, a avaliação de formação da placenta, ela vai ter reflexo durante toda a gestação.
2: Posição, tamanho,
3: ela é a proteção,
2: tudo,
3: né? Também, né?
1: Ela é proteção.
3: Bebê, né? É
1: a placenta, ela oxigena o bebê, ela pega o oxigênio que vem da mãe, pega os nutrientes que vem da mãe e manda para o bebê. Ela funciona com a barreira imunológica até certo ponto,
2: isso,
1: né? E por isso que é importante essa avaliação laboratorial e ultrassonográfica do primeiro trimestre, que é onde ali a gente vai ter uma janela de ação, de poder fazer medicação que vão ser eficazes para evitar complicações durante a gestação.
2: E é um momento que a placenta, às vezes, não consegue segurar, então por isso
1: exatamente.
2: Que o primeiro trimestre é tão importante.
1: Identificar,
2: né? Não tomar medicamento nenhum. Tem todo esse cuidado,
1: exatamente.
2: Porque a placenta
1: ela
2: ainda não está formando.
1: Né?
2: E o bebê está muito exposto naquele momento.
1: Exatamente.
2: Né?
1: E essa interação entre a mãe e o bebê, a placenta, ela vai ser... uma coisa importante, vai ter o reflexo para até a 39ª, 40ª semana.
2: Semana, olha só.
1: Né? E aí, o primeiro trimestre é onde a gente pode fazer muitas coisas que vão evitar complicações, como a própria anemia fetal, como infecções para frente. A gente vai poder tratar a mãe de infecções que possivelmente com agentes identificados nos exames
2: exatamente.
1: Laboratoriais e monitorar o bebê, né, se vai ter alguma complicação e evitar tentar muitas vezes que essa infecção passe para o bebê. Então, é... ali, se a gente for avaliar em termos de peso, botar na balança, é lógico que 9 meses são extremamente importantes. Mas em termos de peso, pela possibilidade de ação, o que eu estou falando é possibilidade de tratamento de complicações, o primeiro trimestre é o trimestre mais importante, mais crucial.
2: É
1: o que vai ter mais peso para uma gestação com saúde, de
2: com
1: qualidade.
2: Saúde,
0: olha, falamos aí do primeiro
2: trimestre.
0: Mas antes de passar para o segundo trimestre, fale para a gente, doutor, um pouquinho sobre a famosa translucência nucal.
2: Isso.
1: Muito bem. Então, a famosa translucência nucal, que hoje a gente chama ultrassom morfológico do primeiro trimestre, nós fazemos a avaliação morfológica, a formação do bebê, a avaliação da interação entre a mãe, a placenta e o bebê através do Doppler, e a translucência nucal é um marcador ultrassonográfico para rastreio de malformações cromossômicas, as chamadas síndromes cromossômicas. Né? Nós temos três principais...
2: Síndromes genéticas,
1: síndromes,
2: né?
1: Síndromes cromossômicas.
2: É? Não é genética.
1: Genética, síndrome...
2: Pensando, eu estou assim, tentando traduzir para o
1: síndrome leigo. O cromossomo é um pedaço inteiro
2: do
1: material DNA, e dentro do DNA nós temos genes. Nós temos 20 síndromes cromossômicos, não, são mais, acho que 56, se eu não me engano. Tem mais coisa
2: muita
1: aparecendo.
2: Coisa.
1: E síndromes gênicas, que são relacionados aos genes, são pedaços menores desse DNA, nós temos mais de 20 mil catalogadas.
2: Nossa.
1: Tá? Sendo que a gente só conhece cerca de 3 a 5% das síndromes gênicas existentes. Mas voltando para a translucência nucal.
2: Vamos lá.
1: A translucência nucal é um marcador de rastreio das síndromes cromossômicas. A mais conhecida e mais comum é a síndrome de Down. A gente tem a síndrome de Patau, que é do cromossomo 13, e de Edwards, que é do cromossomo 18. Mas a gente avalia outras síndromes cromossômicas. Um pesquisador lá da Inglaterra descobriu que a translucência nucal é um edemazinho da nuca, que ele descobriu que os bebês que têm as síndromes cromossômicas, eles têm um aumento dessa translucência muito mais comum do que os bebês que são saudáveis, uhum, que não têm essas síndromes. Então, nós fazemos esse rastreio, é um exame de rastreio, lembrando, não é um exame de diagnóstico definitivo. Esses bebês que são identificados com a translucência nucal possivelmente alterada, elas vão passar por outros exames de confirmação.
2: Exatamente.
1: Mas é um exame de sensibilidade muito grande. Ela tem a sensibilidade de mais de 80% e uma especificidade alta também para o rastreio. É importante fazer. Eu falei lá no início, Alessio, que a janela de tempo para fazer os exames é extremamente importante e a translucência nucal ela tem eficácia entre 11 semanas e 5 dias de gestação até 13 semanas e 6 dias.
2: É uma janela pequena.
1: De 2 semanas. Né?
2: Então você perdeu esse tempo.
1: Por isso que é importante. Tanto a programação, a gente sabe que né, nem todas as gestações são programadas, mas assim que descobrir,
2: tem que ter
1: essa consciência de que os exames eles têm um tempo específico para serem feitos, tanto os exames laboratoriais iniciais quanto as ultrassonografias.
2: É. Só um adendo aí à translucência. O laboratório consegue contribuir também nesse momento quando você tem uma translucência alterada, porém não tão alta de que você possa afirmar, né, com mais certeza que vai haver uma síndrome cromossômica.

0: médico propriamente dito, trimestre. Que também, né, já vai dar um indício se está tudo bem, mas tem um exame de sangue que já tranquiliza os pais, que se essa alteração exatamente. Não é, ela está dentro já da normalidade e não puxando para uma alteração cromossômica.
1: Agora, então, vamos partir para o segundo trimestre.
0: Vamos lá.
1: Temos o teste da glicose e o morfológico, certo? Certo. O que é mito e o que é verdade?
0: Começa aí, doutor. Quer?
2: É. O que é mito
1: sim.
2: é deixar de fazer, né? Não,
0: não, não, é o não, tipo, não precisa.
2: Não precisa, exatamente, não precisa. E isso é importante, extremamente importante, porque a gente brincou aqui, mas o primeiro ultrassom, né, nós estamos avaliando, vamos voltar um pouquinho aqui, nós estamos avaliando uma vida que é diferente da vida aqui de fora. Então, vamos dividir. Vida intraútero, né? Uhum. Todos nós tivemos vida intraútero, e vida depois que a gente nasce. Uhum. Então, a vida intraútero, ela tem toda uma particularidade uhum. que deve ser avaliada desde o início até o nascimento. Uhum. Então, tem muita gestante, tem muito familiar de gestante, tem muito pai que pergunta, doutor, eu fiz meu morfológico do primeiro, está tudo bem, está tudo ótimo. Eu preciso continuar a fazer? Com certeza. Então, uhum. isso é um mito. Por quê? Alterações que podem não estar presentes no início, eles vão aparecer ao longo da vida. A gente pode fazer um paralelo com nós mesmos, né? A gente nasce e não sabe andar. Depois a gente aprende a andar. É depois a gente aprende a falar. No bebê, a gente faz um paralelo para a gente raciocinar mais ou menos assim. Então, o bebê ele vai ter um desenvolvimento e alterações específicas de uhum. cada desenvolvimento, de cada período. Então, o morfológico do segundo é tão importante. Se a gente botar de novo numa balança, o morfológico do primeiro e o morfológico do segundo são os dois exames mais importantes, porque avalia a morfologia fina, além de avaliar a relação entre a mãe, a placenta e o bebê. Mas tem mais exame mais para frente. O morfológico do segundo é um exame de avaliação de morfologia fina. Nós vamos contar dedinho do pé, dedinho da mão.
0: Olha que legal.
2: Nós vamos avaliar. A gente avalia se os olhos estão dentro das órbitas e se a gente ainda tem as lentes naturais, os cristalinos, nesse morfológico.
0: Que nível, né? De precisão.
2: Nesse morfológico. Nós vamos avaliar o coração, o cérebro, os rins, né? Então, toda essa avaliação de morfologia fina e, mais uma vez, nós vamos ver se o Doppler, que é o exame que avalia circulação entre a mãe, a placenta e o bebê, se está tudo bem, se essa placenta continua fazendo essa ligação essa bem. Ponte, e outra coisa, o Doppler ainda fala tanto da saúde da placenta e do bebê como da saúde da mãe, através do Doppler das artérias uterinas, que fala da possibilidade, se a mãe tem uma chance maior de desenvolver problemas de hipertensão e pré-eclâmpsia durante a gestação.
0: Legal. Então, o outro é a dosagem da glicose, uhum. né, para a gente avaliar diabetes gestacional. Então, a gente tem um exame importante aí, que é o exame pós-destrosol, que é um teste de tolerância à glicose. Então, a gente vai submeter a gestante a uma coleta de sangue em jejum e após a ingestão de uma solução de glicose pura, que é o destrosol, que a gente chama. Então, a gente vai provocar no organismo da mulher que se ela tem uma reação diferente do esperado. Então, o que indica um pré-diabetes ou uma diabetes gestacional. É um exame importantíssimo, porque a diabetes vai interferir no desenvolvimento
2: totalmente.
0: Do bebê. Então, é uma doença da mãe, né? Um problema, não é uma doença, é um problema desenvolvido ali durante a gestação que afeta e muito o bebê. Então, tem que ser monitorado, tem que ter acompanhamento e aí está tudo bem. Vai ter a gestação, vai correr tudo bem, mas com monitoramento.
1: Ô, doutora, né? É comum diabetes na gravidez?
0: É relativamente comum. Eu não tenho aqui o percentual, comum. Não sei se o doutor Rafael tem.
2: Eu não tenho percentual assim para falar, para a gente falar, mas tem dois problemas de saúde que estão envolvidos com duas glândulas que aumentam na gestação, até mesmo naquelas mulheres que não têm a predisposição genética, familiar, que a gente fala. Um é a diabetes gestacional e outra é a tireoide também, muito importante.
0: Que pode acometer a mulher nesse período,
2: Nesse período. Por quê? Tem uma mudança metabólica muito grande, né, da mulher para ela poder suprir ali um bebê.

0: para o bebê crescer. E tem outros estudos já falando, né, mostrando que o material genético que vem do bebê, que é identificado lá no NIPT, por exemplo, é um material genético que é circulante, né? Estudos mostram que o material genético do bebê,
1: circula no sangue da mãe
0: e podem ficar aí até 8 anos depois do nascimento.
1: Pensa.
2: Oito anos.
1: Muito legal, né?
0: E o material genético do bebê, ele vem com o material da mãe, do óvulo, material do pai, do espermatozoide. Esse material do óvulo é da mãe. O corpo dela reconhece como dela. Agora, o material do pai é estranho. É. Então, tem alguns estudos já mostrando que esse material estranho, ele ataca principalmente a tireoide e
1: sistema imunológico,
0: e aí, aquela mulher não tem pai, não tem mãe, não tem ninguém com problema de tireoide nem diabetes, mas desenvolve diabetes gestacional. Pode ser isso. Eu não, agora fazer outro adendo. Não estou deixando, né, de cobrar a responsabilidade do cuidado com a alimentação, com a atividade física durante a gestação. Esse é a principal causa de diabetes gestacional é a alimentação.
1: Exatamente.
0: Tá?
2: Agora,
0: genética e alimentação.
2: Um detalhe, por exemplo, ter a mamãe de primeira viagem.
1: Uh-huh.
2: E ela não conhece nenhum assunto desse, né? Que ela pode desenvolver a diabetes e também o problema da tireoide. Isso acontece geralmente com essa mamãe de primeira viagem ou uma mamãe de segunda viagem, terceira viagem? Pode acontecer também.
1: Pode, né, doutor?
0: Pode acontecer também. Os problemas, eles podem acontecer tanto na primeira, quanto na segunda, quanto na terceira gestação. A gente tem que levar em consideração um panorama completo, desde da saúde materna, dos problemas maternos, da idade materna.
1: Em diferentes épocas da vida.
0: Agora, isso é uma verdade mesmo. Percentualmente, aquela mamãe de primeira viagem... Sim. Que às vezes são um pouco mais jovens, que não... E nós estamos fazendo isso aqui hoje, que é a conscientização e a informação para todo mundo melhorar nesse acompanhamento.
2: Sim.
0: Às vezes elas perdem essas janelas de cuidado e isso acontece de forma...
2: Porque tem menos informação, né?
0: Tem menos informação.
1: Exatamente.
0: À medida, a segunda gestação, às vezes, já passei tudo isso, agora eu já sei direitinho o que eu vou fazer. Mas... O espaço aqui da rádio é justamente para isso.
2: Para informar.
1: Cercar todo mundo.
0: Exatamente.
2: Olha, e na reta final, o que muda nos exames, doutora Rivânia?
1: Eu queria fazer uma parte aqui do segundo para o terceiro trimestre, antes da gente entrar no terceiro.
2: No terceiro?
1: São as vacinas para as mamães.
2: Que é muito importante.
0: Extremamente importante.
1: Que vocês sabem que eu sou fã das vacinas. Então, o que acontece? As gestantes têm várias vacinas que são obrigatórias. A gente fala obrigatórias porque envolve muita coisa aí. É a saúde, é a vida de um bebê. Então, ela tem que pensar, ela tem que comprovar hepatite B, 3 doses. Se eu tomei com certeza, mas não tem cartão de vacina, ela tem que ter 3 doses. Então, olha aí a importância de já começar essa avaliação lá nas primeiras consultas com o ginecologista, com o obstetra. E aí nós temos hepatite B, 3 doses, se precisar vai ter que fazer. Gripe e Covid, que é obrigatório todo ano ou de acordo com o que está a última dose. A gripe é todo ano, não tem jeito, não tem onde correr, porque a mulher tem que se proteger. Ela tem que estar com imunidade boa, porque senão ela não aguenta.
0: Prevenir complicações da gripe,
1: né? Né? Porque é muita coisa para ela. E aí nós temos, aí entre a 24ª e 28ª semana, duas vacinas importantíssimas. Uma é a DTPA, que vai prevenir contra tétano, para a mãe vai ter um parto lá na frente e precisa estar protegida. Difteria e coqueluche, que é uma doença que vai acometer o bebê. E a mãe precisa mandar esses anticorpos, essa defesa, essa proteção para o bebê nessa fase, para dar tempo de agir, né? Então, nós temos a DTPA, e aí eu vou abrir um outro parênteses antes de falar a última.
2: Uhum.
1: É lembrar que o papai precisa dessa vacina também. E a vovó que vai olhar esse bebê, ou a babá, precisa.
0: Aqueles que cuidam,
1: nós
0: né?
1: temos algo
2: então,
1: que
2: seria,
1: a gente fala...
2: Então, seria, na verdade, doutor, uma vacina em família, né?
1: Em família. O que que acontece? A gente chama isso de proteção do ninho. O bebê vai chegar, nós não temos que proteger, preparar o ninho dele. Então, o papai precisa. Aí, nós temos um detalhe. A rede pública tem essa vacina DTPA, como tem todas as outras, gratuita para gestante, mas não consegue vacinar todos os pais, todas as avós, todas as babás. Aí entra o laboratório Rivanegani, né? A gente tem essa vacina, uma vacina de custo bem acessível, né? Barata, para o papai se proteger e proteger o bebê, porque a coqueluche que está dentro dessa vacina, ela comete muito gravemente o bebê antes do sexto mês. Os seis primeiros meses de vida. E onde que ele tem essa proteção? Nessa vacina da mãe ou do pai ou de uma avó, que às vezes a gente adulto é portador são do vírus.
0: Então, nós não desenvolvemos a doença.
2: Sem falar que também que existem muitas doenças que estão voltando.
1: Assim, é um outro detalhe. A coqueluche está super bem controlada, porque é uma vacina muito bem disseminada, muito bem aceita. Os bebês todos recebem ela logo no segundo mês de vida, já começa a receber, mas demora um pouquinho de produzir os anticorpos. Então, ele já tem que receber da mãe. E já tem que o pai saber que ele pode ser um portador são dessa vacina, desse vírus. Então, tem que proteger. Eu falo que isso é muito legal. Uma coisa que a gente já faz em várias famílias. E a outra vacina nova agora é contra a bronquiolite, que não tinha e já está, inclusive, no SUS. A gente tem também lá no laboratório, mas ela está disponível para as gestantes. Né? Eu não sei como que está aí a questão de estoque, mas, assim, às vezes dá uma baixa, às vezes está uma falta, mas daí a pouco eles repõem. Então, é uma vacina, inclusive, muito cara para tomar no particular. Então, não perca. Se tiver a possibilidade de tomar na rede pública, pode, deve, porque ela confere essa proteção nesses seis primeiros meses de vida. Então, é uma fase, aí é isso. Entre 24 e 34 semanas, para dar tempo de produzir anticorpos, esses anticorpos irem para o bebê antes dele nascer.
0: Mais uma vez a gente fala
2: da proteção
0: das janelas, né?
2: Importantíssimo.
1: Eu, assim, sou.
0: O aumento da bronquiolite, né, nos recém-nascidos, até 2 meses de idade. Aumento muito grande, com casos muito graves, com riscos sérios à vida. Então, extremamente importante. E mais uma vez falando, a janela de ação é muito importante para todos esses exames laboratoriais, para a vacinação durante a gestação e para a realização das ultrassonografias.
2: É como o doutor disse, né? De repente a pessoa acha que 9 meses é muito tempo, né?
1: Não.
2: Falamos aí do primeiro trimestre, do segundo, vamos passar agora para o terceiro trimestre, final. O que muda nos exames na reta final?
1: Olha, exames laboratoriais vão ser repetidos o que fez lá no primeiro trimestre dessas doenças congênitas, infecções. Olha, tem HIV para a gente pesquisar, toxoplasmose, rubéola, porque é uma vacina que a gestante não pode tomar e ela tem que ter tomado lá atrás.
0: Ela tem que estar imunizada já.
1: Imunizada há mais tempo, então daí aquele planejamento lá antes da mulher ter, pensar em ficar grávida. E aí a gente vai que não conseguiu cercar, foi uma gravidez sem planejamento, a gente precisa monitorar isso, né? Citomegalovírus, vírus simples que nas pessoas, né, que não são gestantes, entra e sai, te dá ali uma virosezinha boba e está tudo bem. Mas a gestante não pode pegar essas viroses.
0: Porque o bebê tem uma imunidade muito baixa. Desenvolvendo, né? Nem baixa.
2: É frágil, né?
1: Está aprendendo a construir.
0: Vou mudar a palavra frágil, que realmente é frágil, mas é uma imunidade engatinhando. O bebê está se formando, então está tudo formando.
1: Tudo formando.
0: Desde a célulazinha da pele até as células da imunidade também.
1: Olha, para você ver.
0: Não tem experiência, né? Vamos dizer. Não tem experiência, não tem esse know-how em termos de combater as agressões externas.
1: Isso. Então, é isso. Então, do laboratório, a gente tem aí, né, são essas vacinas que vão entrar logo no início, vão fazer no final. No terceiro trimestre, já mais também na 32ª semana, a gente tem a pesquisa de uma bactéria, que é o Streptococcus, que é uma bactéria que acomete o adulto, a mulher adulta, é normal, sem causar quase nenhum estrago, estrago, é infecção que às vezes é passageira na mulher ou na gestante, mas que é extremamente importante para o parto, para o bebê que está nascendo. Ele se entrar em contato com essa bactéria que está no canal vaginal ou na região anal, ela pode contaminar a criança e ela tem uma infecção grave, pela mesma coisa que o doutor Rafael falou, baixa imunidade, a criança não está preparada para esse tipo de bactéria. Então, hoje é um exame relativamente novo, né, de uns 10, 15 anos para cá.
0: Por aí.
1: E é muito importante
0: que
1: toda gestante passe por esse exame, um pouquinho desagradável, mas é muito rapidinho, coisa de um minutinho a gente faz essa coleta desse material, mas dá um benefício assim, fantástico.
2: Isso então, que é importante.
1: Isso
2: né?
1: é que é importante. E do ultrassom do terceiro trimestre, como é que é, doutor?
0: Ultrassom do terceiro trimestre, a gente vai continuar monitorando mais uma vez o bebê, né? A formação do bebê, se esse bebê está crescendo, né? A gente tem que lembrar que
1: peso,
0: a partir...
1: tamanho.
0: Peso, né? tamanho. A partir de 28 semanas de gestação, a necessidade metabólica do bebê, né? Traduzindo, o bebê come mais. A necessidade metabólica do bebê... ele aumenta muito. Ele aumenta muito. Então, ele vai exigir muito mais da placenta, vai exigir muito mais da mãe. Então, a gente tem que monitorar. Os principais problemas de crescimento relacionados ao bebê, eles aparecem a partir de 28 semanas, né? Que é a partir do sétimo mês. 28 semanas inicia-se o sétimo mês. Então, a gente vai monitorar o crescimento do bebê para ver se ele está crescendo bem. A gente vai monitorar a quantidade de líquido amniótico para ver se esse líquido vai dar conta de chegar lá nas 39, 40 semanas. Nós vamos continuar avaliando, como nós avaliamos nos outros, a morfologia, a formação do bebê, se está funcionando tudo direitinho. E a relação entre mãe, placenta e bebê, para poder chegar lá, né, no final da melhor forma possível.
2: Verdade. Vamos bater na tecla aqui, mais uma vez, de mitos e verdades.
1: Vamos.
2: Né? Quanto mais ultrassom, melhor. Isso é mito ou é verdade?
0: É verdade.
2: É verdade?
0: Quanto mais ultrassom, melhor. Vamos falar, então, da agenda de ultrassom preconizada por algumas entidades. O SUS preconiza, pela surpresa que eu tive ainda, eu pesquisei de novo, um ultrassom por gestação.
1: Nossa!
0: É muito pouco.
1: É muito pouco.
0: A FEBRASGO, Federação Brasileira de Ginecologia e Obstetrícia, preconiza 4. O inicial, para descobrir... O ultrassom inicial, a gente vai descobrir o quê? Se o bebê, se a gestação está dentro do útero, né?
1: Que é importante.
0: Que é extremamente importante. A gente tem que lembrar que, infelizmente, pode acontecer gestações fora do útero, na trompa, no ovário, e são gestações inviáveis. Então, a gente vai ver se a gestação está dentro do útero. A gente vai ver a quantidade de bebês que tem. A melhor época para a gente saber se são gêmeos, se não são gêmeos, se são gêmeos idênticos, se não são gêmeos idênticos. É isso aí. A gente vai avaliar o início da formação da placenta, que a gente chama de trofoblasto, e avaliar a cavidade uterina, se o colo do útero está, né, a entrada do útero está normal, está tudo bem. Segundo exame de ultrassom gestacional, é o morfológico do primeiro trimestre, feito entre 11 e 13 semanas e meia. O terceiro preconizado é o ultrassom morfológico do segundo trimestre, que a gente faz entre 20 e 24 semanas. E mais um ultrassom com avaliação de Doppler. Esses ultrassons, primeiro morfológico, segundo morfológico e último ultrassom, todos com avaliação de Doppler, que avalia a circulação entre a mãe, a placenta e o bebê.
1: Então, a gente pode falar que é um básico,
0: é
1: um mínimo importante.
0: É um básico bem feito.
1: Bem feito.
0: Básico bem feito. Isso são preconizações da FEBRASGO. Pela Sociedade Brasileira de Ultrassonografia, há uns 4 anos, mais ou menos, nós incluímos, eu e a doutora estávamos conversando antes de começar aqui o programa, o ecocardiograma fetal.
1: Isso,
0: que é um exame
1: legal.
0: Que, pela Sociedade Brasileira de Ultrassonografia, hoje faz parte da rotina. tá? Que faz avaliação de formação e funcionalidade do coração de forma específica, né? A gente levando em consideração os dois sistemas mais sensíveis de formação, é o sistema cardiovascular, o coração e o cérebro. Então, a gente, ele é feito aí entre o morfológico do segundo e o último exame, o Doppler, que é o último exame. Então, são quatro exames preconizados pela Febrasgo e cinco exames preconizados pela Sociedade Brasileira de Ultrassonografia. E
2: só aí nove exames.
0: São cinco mais quatro. Tô falando pela cada sociedade ele preconiza. Hoje no calendário, entendi. Hoje no calendário que a gente trabalha normalmente são cinco exames, certo. Tá?
1: É. Mas aí eu vou, vem qualquer alteração.
0: Qualquer alteração.
1: Tem
0: aí,
1: que repetir, aí vai mais um, mais dois. Né?
0: Exatamente. E aí vou defender aqui, como diz o meu peixe também, como finalizando mais uma especialidade, que é medicina fetal. Aí. Então, como médico e futuro especialista em medicina fetal, vou defender sete exames.
2: No mínimo sete, né?
0: Sete exames. Para melhor avaliação de crescimento, de formação, é o que a gente tem de melhor. A gente sabe que isso não é realidade, né?
1: Para todo mundo, para todas as mulheres, né?
0: Nós sabemos que o calendário da Febrasgo é um calendário muito bom, é um calendário de quatro exames, é um calendário muito bom, que dá uma segurança muito boa para avaliação desse crescimento do bebê e dessa relação com a mãe e com a placenta.
2: Ô, doutora, tem mito verdade para você também.
1: Vamos lá.
2: Exame de sangue em jejum é sempre obrigatório?
1: Ah, que ótimo. Então, nem sempre. Hoje em dia, a gente tem a maioria dos exames sem a obrigatoriedade do jejum. Mas a gestante, a gente tem essa avaliação da glicemia, né? Do açúcar no sangue. E esse é um que a gente precisa de jejum, porque é o parâmetro que a gente usa para avaliar se está normal
2: então,
1: ou não.
2: Verdade.
1: É verdade. Tá? Esse aí tem que ter o jejum para esse exame. Pode ser que algum no meio do caminho que precisa repetir, um hemograma não precisa, essas sorologias todas não precisa, mas a gente, como sempre tem a glicemia junto, a gente acaba pedindo o jejum. Mas uma coisa importante, Alessio, o jejum hoje são só 8 horas de jejum. Então, a mulher, a gestante, né, que fica difícil ficar em jejum, ela pode alimentar até 10, 11 horas da noite e ir às 7 da manhã para o laboratório.
0: É o tempo do sono, só,
1: é
0: né?
1: É o tempo do sono, exatamente. 8 horas bastam de jejum.
2: Porque,
1: né,
2: eu lembro uma época que as pessoas ficavam muito tempo, né, sem comer.
1: Muito, não, até hoje tem
2: um
1: gente
2: exame,
1: que chega,
2: né,
1: lá. Você está em jejum? Tá, tô desde 5 horas da tarde sem comer. E são 9 horas da manhã.
0: Lembrando que tem alguns exames, inclusive, que um jejum muito prolongado pode prejudicar,
1: altera,
0: né, doutora?
1: Altera, inclusive a glicemia.
0: A glicemia.
2: E ao contrário, já não ajuda, né?
1: Você pode ver uma hipoglicemia, que, né, ou uma glicemia baixa que não é real, que não, ou ao contrário, o organismo começa a ativar outras vias da glicogênese e tem um aumento que também não precisava.
0: Exatamente.
1: Então, assim, a gente tem uma série de... Então, é muito importante pegar essas orientações com a gente no laboratório. Hoje, nós temos o atendimento digital, Alessio, muito forte no laboratório Rivaneganem. A gente tem atendente exclusiva no digital para tirar dúvidas. Chama a gente no WhatsApp e a gente tira essa duvidazinha, porque nós temos farmacêuticos ao lado dessas atendentes o tempo inteiro, né? Ali muito próximo, ela está dentro do atendente digital, está dentro do laboratório. Então, a dúvida que ela não sabe orientar, que não tem por escrito, que a gente tem um script todo pronto já para as atendentes, que não tem a formação técnica, mas temos o profissional técnico ao lado delas ali para tirar toda e qualquer dúvida. É importante isso, não ficar com dúvida e ir já certinho para o laboratório. Né?
2: Mais uma aqui para o Dr. Rafael Avanza. Ultrassom 3D ou 4D? Ah, fala um pouquinho de cada um para a gente.
1: Quero saber.
0: Muito bom, muito boa pergunta. Isso é uma dúvida que eu tenho todos os dias lá no consultório. E aí tem gente ainda pergunta: doutor, você faz ultrassom 8D?
1: Ah, bom. Que ótimo.
0: Lembrando que a gente tem três dimensões, né? Que é profundidade, comprimento e largura. A gente não tem mais de três dimensões. A diferença do 3D, ultrassom 3D para o 4D, o 3D é uma foto parada. O 4D a gente coloca a reconstrução 3D com o bebê se mexendo. Então, é o filmezinho lá, é o ultrassom, é o filmezinho do bebê, o videozinho, o videozinho. Esse é o 4D. Não existe 5D, não existe 6D, não existe 7D, não existe 8D. Porque
1: o D é dimensão.
0: Dimensão, exatamente. Então, o ultrassom 3D é uma reconstrução que a gente faz baseado em uma foto que nós fazemos no ultrassom tradicional, que vai mostrar mais a fisionomiazinha do bebê. Tá? Em termos de importância para avaliação técnica do bebê, de formação, o ultrassom 3D, ele traz poucas informações a mais, como, por exemplo, a boquinha, a formação da boquinha, traz melhor do que a imagem 2D, em preto e branco, ou, no caso, na escala de cinza. A alteração de implantação de orelha, ele vai ver melhor. Então, são algumas informações técnicas a mais, mas são poucas. Uhum. Então, o 3D e o 4D hoje a gente usa bastante nós estamos
1: CDT
0: falando de ultrassom.
1: Está disponível todos esses?
0: Nós fazemos ultrassom 3D e 4D há pelo menos 15 anos de CDT e nós temos aparelhos de qualidade muito boa. Então, nós temos brigas consideráveis todos os dias dentro da sala de ultrassom para saber com quem que o bebê nasce depois que a gente faz uma foto 3D. Nasce, não. Com quem
1: bebê
0: parece. Então, é o pai puxando para o lado, é a mãe puxando para o lado dela, é a avó, então.
2: É uma confusão, né?
0: Exatamente. Mas é um momento muito bacana. Né?
1: É lindo demais.
0: Muito bacana para a gente ver a fisionomia, ver aquele rostinho, ver aquelas bochechinhas.
1: Não é?
0: Muito bebê de bico. É muito bacana. E aproveitando, né, chamar aí os pais, os parentes, que é um momento realmente legal de você vivenciar e presenciar lá.
1: Não deixar a mamãe ir sozinha.
0: Exatamente.
2: Não, algo que eu acho interessante é que um tempo atrás tudo era surpresa, né? Era surpresa se era homem, se era mulher, se era feminino, se era masculino.
1: É.
2: Né? E hoje tem essa facilidade tão grande, né?
0: Muito grande.
1: A procura por descobrir o sexo é grande, né? Hoje nós temos exame laboratorial também que identifica o
2: facilita
1: sexo.
2: Facilita tudo,
1: que
2: né?
1: Chama, a sexagem fetal, mas o ultrassom é a confirmação ali, né?
0: É a confirmação. A sexagem fetal hoje tem uma sensibilidade de 99,8% de acerto.
2: 99,8%?
0: 99,8% a sexagem fetal. Ou seja, a possibilidade de erro é muito, muito, muito pequeno. Fica mais a critério de algumas questões mais genéticas que podem acontecer, principalmente com questão da formação da placenta.
1: E ultrassom
0: a gente confirma o sexo a partir de 15 semanas.
1: Isso, mas muito bom mesmo.
2: Olha, infelizmente chegamos ao final do nosso podcast, um assunto bem bacana, né? Falar sobre vida é sempre muito bom, né?
1: É, muito bom.
2: Geração da vida, isso é muito importante.
0: Cuidar da vida é extremamente importante.
2: Exatamente.
1: Eu falo assim que é um momento, a gente vê até na internet muita imagem interessante da formação do bebê. A gente vê assim a presença de Deus.
2: É algo muito perfeito, né, doutora?
1: É muito perfeito. A presença de Deus é evidente nessa formação de um novo ser humano a partir de uma célula microscópica. E você ter todos esses órgãos, todos esses sistemas imunológicos. Essa formação em nove meses.
2: E daí a necessidade da gente valorizar tanto a vida do outro.
1: A vida,
2: né?
1: Exatamente. Que é muito lindo e a gente tem que pensar nisso mesmo.
0: Respeitar a vida, procurar informação, procurar conhecimento sempre. Né? Esse momento aqui é muito bacana, Alessia. Cuidados pela vida, né? A gente cuidar da vida.
1: Exatamente.
0: E os exames de laboratório, os exames de ultrassom, nada mais é do que faz parte desse cuidado para uma formação de uma vida, cuidado para uma gestação saudável, uma gestação numa gestante passar os 9 meses com saúde, bem, da melhor forma possível, para aquele nenenzinho nasça com saúde, que é o mais importante.
2: Olha, mesmo que falamos tanto desse assunto, mas qual o recado final que vocês deixariam para as mamães que estão nos ouvindo nesse exato momento?
1: Eu acho isso, se cuidem. Deixaria até um recado para a família, né? Não deixem essa mamãe aí sozinha, né? O pai precisa estar presente, é muito importante para estar acompanhando isso, vendo os detalhes que a mãe às vezes esquece, né? De exames, de tempo, né? Não perder nenhum tempo para a gente não perder nenhuma janela importante aí de acompanhamento. É, cuidem-se e a gente, a formação de uma família é uma coisa linda demais, de Deus. E a gente está no laboratório Rivanegana, lá pronto para isso. Nosso propósito é cuidar de pessoas, a gente gosta, é nossa vocação de estar acompanhando, presente na vida das pessoas e cuidando para que elas tenham o cuidado necessário. Eu acho que esse é o grande segredo aí.
0: É o grande recado. É, como eu falei, o grande recado é cuidar da vida, né? Uhum. Nós estamos lá no CDT também para contribuir com esse cuidado, para que o transcorrer, né, de toda essa situação, nós estamos falando aqui da gestação e do cuidado com o feto, mas né, de toda a parte de saúde, nós estamos aqui para contribuir, para cuidar da vida dos nossos pacientes, da nossa comunidade, esse espaço aqui muito importante para a conscientização.
1: Isso mesmo.
0: Muito bacana, doutora, ter lembrado aí que é um momento, a gestação é um momento de muito cuidado da gestante, mas os familiares, os pais, né, as mamães, aí, as avós que estão aí junto também. Ajudar a gente lembrar que, né, muito detalhezinho nós falamos aqui, tem muito mais. Então, lembrar que são muitas coisinhas que a gestante precisa realmente de ajuda durante esse período.
1: Não pode deixar tudo esse período. Na cabecinha dela, não. Ela já está dando o corpo dela.
0: Exatamente.
1: E ainda deixar sobrecarregada.
0: São muitas mudanças que acontecem num período muito, muito curto. A informação, a conscientização e a ajuda, o apoio dentro de casa é extremamente importante. E o apoio lá no CDT, o apoio lá no Laboratório Rivânia, está aí sempre, né? Há muitos anos estamos aí para cuidar realmente da vida dessas gestantes e dos nossos pacientes.
2: Então, muito obrigado a todos vocês. Obrigada. Até o próximo encontro.
1: Obrigada, Alessio. Um prazer estar aqui. Né? E um abraço a todos aí, os ouvintes.
2: Obrigado. Olha, batemos um papo aí com o Dr. Rafael Avanza, médico ultrassonografista, e doutora Rivânia Gannen, farmacêutica bioquímica. O tema de hoje foi exames na gestação, o que o laboratório e o ultrassom contam sobre o seu bebê. 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Nosso próximo encontro será sexta-feira, a partir do meio-dia, com um tema também bem importante que vale a pena você conferir. E vem aí o Delírio 94. Obrigado a você que nos acompanhou através da frequência 94,5 e também através do YouTube, @rádio94FM Nanuque. Até o próximo encontro.
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2: 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O que muda na lei seca? Nova regulação do Conselho Nacional de Trânsito, CONTRAN, órgão máximo normativo e consultivo do Sistema Nacional de Trânsito, aprovou a atualização das regras da Operação Lei Seca no país. A nova regulação substitui a resolução antiga de 2013 e prevê, entre as novidades, um procedimento mais claro para evitar a confusão do álcool residual de produtos como bombom de licor e pão de forma, como situações de alcoolemia, além da possibilidade de adoção de equipamentos capazes de captar drogas e medicamentos que tiram a capacidade de dirigir. Os chamados drogômetros precisam ser certificados no âmbito do Sistema Brasileiro de Avaliação por organismo acreditado pelo Inmetro. A aplicação em blitz dependerá ainda da disponibilidade dos órgãos fiscalizadores. O novo regulamento, cuja maior parte entra em vigor após a publicação no Diário Oficial da União, passou a prever três formas principais de verificação durante a fiscalização: teste com etilômetro para álcool, teste em equipamento destinado à verificação da presença de outras substâncias psicoativas e constatação de sinais de alteração da capacidade psicomotora do motorista pela própria observação do agente de trânsito. Segue admitidos de forma complementar vídeos, imagens e outros meios de prova aceitos legalmente. A regulamentação disciplina procedimentos de triagem antes do teste probatório do etilômetro, regras expressas para evitar confusão com pão de forma, bombom de licor e outros produtos, e atualiza requisitos do etilômetro. Há ainda um tratamento considerado mais completo de substâncias, a correção de lacuna em relação às outras substâncias e um critério dito mais objetivo para identificação via observação da alteração da capacidade psicomotora do motorista. Também são citados um procedimento mais claro nos sinistros de trânsito e atualização do manual de fiscalização. A nova proposta moderniza procedimentos, traz segurança jurídica para aplicação práticas e tecnológicas já utilizadas na fiscalização e preencher brechas desse trabalho, além de atualizar o Manual Brasileiro de Fiscalização de Trânsito. O regramento passa a valer a partir de publicação do Diário Oficial da União. A exceção das fichas de fiscalização e dos códigos de enquadramento das infrações, que só entrarão em vigor 60 dias após a publicação. Outra novidade é a exigência de a pessoa submetida à fiscalização exigir pelo menos 2 sinais de que está alcoolizada para haver a confirmação de alteração da capacidade psicomotora pela observação do agente. Os sinais deverão ser descritos no auto de infração ou em termo específico. A nova resolução prevê expressamente a adoção de pré-teste ou do teste passivo de alcoolemia na triagem da fiscalização. O procedimento permite identificar indícios de presença de álcool de forma rápida antes da realização do procedimento probatório. A nova resolução também prevê situações em que deve ser realizado um reteste quando a obtenção de resultado válido tiver sido prejudicada por motivo técnico ou operacional, inclusive para afastar eventual influência de álcool presente no trato respiratório superior. Essa regra vem para responder a uma dúvida recorrente sobre motoristas que consomem e depois pegam o carro: bombom de licor, enxaguante bucal, pão de forma e outros produtos capazes de deixar resíduos de álcool na boca.
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0: Bom demais, Rádio 94 FM, rádio que vai mais longe para ficar mais perto de você. Até as 4 da tarde tem Estação da Tarde. Rádio 94 FM, a rádio que vai mais longe. Olha, um abração tão especial para você que está nos dando aquela carona em seu carro. Para você que está aí trabalhando, curtindo aqui em alto volume a 94 FM, aquele abraço. Obrigado sempre pela sintonia.
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0: E a música não para por aqui, tem uns Barões.

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2: Beleza, confira 3 e 5.

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0: Estúdio Mais 314 na 94 FM, Rádio 94 FM, a rádio que vai mais longe. Olha, para ficar mais perto de você, Thaís é Vaqueiro, DNA do Mato. É o Delírio 94, girando aí até as 4. A partir das 4 tem Estação da Tarde e a partir das 6, Batidão Sertanejo.
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0: Pô, demais, Rádio 94 FM, que você dança e dança e não se cansa. Tá aí, Clavinho Show e o Gotta Love Someone, música do Elton John. Agora faltando 2 para as 4. E daqui a pouquinho tem pra você Estação da Tarde.
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2: 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Vendedor de limão no Ceasa construiu rede de bares que faturou 37 milhões de reais. Quando era adolescente, o empresário Gustavo de Paiva, já com 34 anos, quebrou o vidro de uma guarita de segurança. A traquinagem, claro, não agradou sua mãe. Para pagar o prejuízo, ela mandou o filho, que na época tinha 12 anos, ajudar no box da família no Ceasa, em Curitiba, especializado na venda de limões. O garoto levantou o dinheiro para bancar o conserto da guarita, mas gostou da rotina e não parou de trabalhar. Continuou no box por quase 10 anos, ajudando nas vendas e, quando se tornou adulto, na gestão do negócio. Enquanto lidava com a venda da fruta, ativa que, segundo ele, ajudou a melhorar a forma como se relacionava com pessoas, ele se formou em design digital e nunca abandonou a vontade de ter um negócio próprio. Gustavo Giacono teve não só um, mas 6 empreendimentos ao longo de 6 anos. Algumas ideias não foram para frente, outras deram certo. Conseguiu um investimento aqui, perdeu dinheiro acolá, aprendeu na prática o que funciona e o que não funciona. Até que em 2017, nasceu o Janela Bar em Curitiba. O negócio começou em um espaço de apenas 40 metros quadrados, nos fundos de um restaurante, que servia como depósito de entulho, com cadeiras quebradas e objetos sem uso. A proposta era simples: oferecer drinks autorais a preços acessíveis, enquanto bares da capital paranaense cobrava entre R$40 e R$50 por um coquetel. O Janela vendia os seus por R$15. A estratégia funcionou. O pequeno bar cresceu e, no ano passado, faturou 36,7 milhões de reais. O investimento inicial no Janela Bar foi de 150 mil. Para levantar os recursos, Gustavo e seu sócio Pedro Smolka, 35 anos, que conheceu nos treinos de CrossFit, montaram uma apresentação no PowerPoint com um projeto e saíram em busca de investidores. Conseguiram um aporte de 60 mil reais de um investidor, complementaram o valor com recursos próprios e também recorreram a empréstimos com amigos. A maior parte do investimento foi destinada à reforma e à preparação do espaço. O grupo precisou cuidar da decoração e da estrutura do bar. Uma parcela também foi usada para marketing e capital de giro. O negócio ainda ganhou outro sócio, Felipe Andrade, de 34 anos, que atua como diretor operacional. Hoje, o Janela tem 25 unidades espalhadas pelo Brasil. Além da coquetelaria, a rede trabalha com hambúrgueres e chopp artesanal. O caminho até construir uma operação multimilionária, porém, não foi simples. Segundo o Giacono, o principal desafio foi abrir negócios sem ter capital. Na época em que buscava viabilizar os empreendimentos, ele acumulou dívidas. Entre um negócio e outro, chegou a dever mais de 20 mil reais a um banco digital. Eu parcelei e paguei tudo, mas não posso nem ter conta mais lá, afirma, dando risada. Sobre a busca por investimentos, ele diz que dinheiro existe no mercado, abre aspas, mas você tem que se tornar atrativo para conseguir investidores, fecha aspas. Além da dificuldade para levantar recursos, o empreendedor diz que teve de aprender a realizar funções que estavam longe da sua área de formação, como operação de bares, cozinha e coquetelaria. Para entender melhor do setor, fez cursos de bartender e buscou conhecimento em todas as etapas do negócio. Além da operação própria, o Janela aposta no modelo de franquias. Segundo Gustavo, o investimento para abrir uma unidade varia entre R$ 294 mil a R$ 350 mil, dependendo do formato escolhido. A rede trabalha com dois modelos: o pocket, que não tem espaço interno para consumo, e o premium, que tem salão, mesas e estrutura completa para receber clientes. O valor do investimento inclui a taxa de franquia, obras, mobiliário, equipamentos, utensílios, insumos para inauguração e ações de marketing. De acordo com a empresa, a expectativa é que cada unidade fature, em média, R$ 130 mil por mês. A margem de lucro é de cerca de 20%. Esse foi mais um Informativo 94. Voltamos a qualquer momento.
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0: Bom demais, 4h29 na Jovem 94 FM, Rádio 94 FM, a rádio que vai mais longe. Olha, para ficar mais perto de você, tá aí Barão Vermelho. Pense e dance. Agora 4h29, boa tarde para você onde quer que você esteja. Boa tarde toda especial para Cleidiane na Fazenda Bela Vista. E toda a turma aí sempre curtindo o que é melhor, a Rádio 94 FM. A rádio que vai mais longe para ficar aí bem pertinho de você. Aquele abraço todo especial. Rádio 94 FM, 4h29.
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0: Bom demais, agora faltando 12 para 5, Rádio 94 FM, que você dance, dance e não se cansa. Aquele alô tão especial para você que está aí nos dando aquela carona em seu carro. Um alô também tão especial para você que está aí trabalhando, curtindo aqui 94 FM em alto volume. Até às 6 tem Estação da Tarde e a partir das 6 tem para você aí o Batidão Sertanejo. Girou Like a Prayer.
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2: Beleza, confira agora 5:02. Boa tarde.

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4: Olá, boa noite.
5: Boa noite para você que nos acompanha em todo o país.
4: Quarta-feira, 19 de agosto de 2026.
5: Vamos aos destaques do dia.
4: Segurança pública.
5: Operação recupera mais de 6 mil celulares em 10 dias.
4: Mobilização nacional é voltada à recuperação de aparelhos roubados ou furtados.
5: E também ao enfrentamento da cadeia de receptação e comercialização ilegal. Luciana Colares de Holanda.
6: Qualquer pessoa, antes de adquirir um celular usado, deve verificar por meio de aplicativo ou do portal Celular Seguro se o aparelho possui alguma restrição.
4: Participação das mulheres no mercado de trabalho.
5: Empresas com mais de 100 empregados devem atualizar os dados salariais e de diversidade. Luana Karen.
7: A partir desses dados é gerado um relatório de transparência salarial e as empresas recebem orientações sobre como diminuir as desigualdades.
4: Preparação para o Enem.
5: Aplicativo ajuda estudantes a reforçar os estudos para as provas. Jéssica Gonçalves.
8: O aplicativo oferece trilhas de estudo e simulados completos com questões de provas anteriores. A ferramenta ainda permite fazer a transcrição e a correção automatizada de redações.
4: Hoje, na apresentação da Voz do Brasil, eu, Mariana Jungmann e Luciano Seixas.
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4: Em Iperó, no interior de São Paulo, o Centro Industrial Nuclear de Aramar reúne parte das atividades do Programa Nuclear da Marinha.
5: O programa avança para a etapa de montagem do reator destinado ao futuro submarino brasileiro com propulsão nuclear.
4: Vamos saber mais sobre as atividades com Pablo Mundim.
9: Em Aramar, no interior de São Paulo, estão sendo desenvolvidas tecnologias relacionadas à geração de energia elétrica por fonte nuclear. O trabalho inclui a montagem do reator que será utilizado no submarino brasileiro com propulsão nuclear. Segundo o comandante da Marinha, Marco Sampaio Olsen, o uso da energia nuclear no Brasil vai além da sua atuação militar.
10: O Brasil é um país vocacionado para o desenvolvimento e aplicação da energia nuclear. Para além da defesa, a energia, a saúde, segurança alimentar, segurança hídrica. O Brasil possui, com um terço do seu território prospectado, o sexto país em reserva de urânio.
9: O complexo concentra etapas estratégicas do programa, como o domínio do ciclo do combustível nuclear e o desenvolvimento da tecnologia brasileira de enriquecimento de urânio. Também reúne estruturas de formação e segurança nuclear. A ministra da Ciência, Tecnologia e Inovação, Luciana Santos, falou sobre o desenvolvimento do projeto.
11: Por meio da FINEP, estamos apoiando o desafio tecnológico do submarino. O submarino com propulsão nuclear é um instrumento de dissuasão por excelência. Uma ferramenta importante para proteger, por exemplo, o nosso mar territorial.
9: O Programa Nuclear da Marinha reúne instituições de pesquisa e empresas brasileiras. Reportagem Pablo Mundim.
5: Uma operação envolvendo profissionais de segurança de 23 unidades da Federação recuperou mais de 6 mil celulares roubados.
4: E resultou em quase 100 prisões, de acordo com os resultados parciais apresentados hoje.
5: Além do combate ao furto, o objetivo é desarticular a cadeia de receptação e comercialização ilegal desses aparelhos.
6: A operação Última Chamada envolve as forças de segurança de 22 estados e do Distrito Federal no combate ao roubo e à receptação de celulares. Nesta quarta-feira, foi apresentado um balanço parcial da operação, que teve início no dia 10 de agosto. Entre os resultados, mais de 6 mil aparelhos foram recuperados, de acordo com o diretor de Operações Integradas e de Inteligência, Anchieta Neri.
12: Foram mais de 100 inquéritos policiais conduzidos pelas 23 polícias civis que participaram das ações. Isso levou até esse primeiro momento, a recuperação de mais de 6 mil celulares em todo o território nacional, bem como também mais de 100 prisões, 80 prisões em flagrante delito e mais de 20 prisões por mandado em razão das investigações conduzidas nos estados.
6: Mais de 33 mil notificações foram enviadas a pessoas que estavam em posse de aparelhos identificados como objetos de crime. A iniciativa integra a Política Nacional de Enfrentamento ao Roubo e Furto de Celulares, coordenada pelo Ministério da Justiça e Segurança Pública. Segundo o ministro da pasta, Wellington César Lima e Silva, os aparelhos fazem parte de uma cadeia maior.
1: O problema do celular que aflige e figura em muitas das pesquisas como uma das três principais questões que aflige a percepção de segurança pública faz parte de uma cadeia de um celular que é furtado, roubado, que tem a receptação e que chega, inclusive, às mãos do crime organizado nos presídios. Então, a única forma de enfrentar o problema é com integração com todas as polícias dos diversos estados.
6: Hoje, o Brasil tem registrados mais de 3 milhões de celulares roubados, com base nos dados do Banco Nacional de Celulares com Restrição, que reúne informações de aparelhos roubados, furtados ou extraviados no país. Agora será possível tratar esses dados, como disse o secretário nacional de Segurança Pública, Chico Lucas.
13: A gente está dando estrutura para os estados recuperarem esses celulares. A partir de agora, nós vamos dar rankings de restituição, rankings de notificação, dar transparência aos dados sobre celular. E essa operação vai ser permanente para que a gente tenha a redução dos números de roubo e furto de celular.
6: O Banco Nacional de Celulares com Restrição é uma ferramenta do programa Celular Seguro, criado a partir de informações dos boletins de ocorrência registrados em todo o país. Qualquer pessoa, antes de adquirir um celular usado, deve verificar por meio de aplicativo ou do portal Celular Seguro se o aparelho possui alguma restrição. Para isso, basta ter o e-mail do celular. Ele aparece na embalagem original do equipamento ou no discador ao teclar asterisco jogo da velha 06 jogo da velha. Reportagem Luciana Colares de Holanda.
4: É recomendado o cadastramento de aparelhos no celular seguro para proteger dados, definir contatos de confiança e bloquear o equipamento rapidamente em caso de roubo, furto ou perda.
5: Para isso, é necessário baixar o aplicativo Celular Seguro ou acessar o site oficial do programa utilizando sua conta gov.br.
4: Quem está se preparando para as provas do Enem, o Exame Nacional do Ensino Médio, conta com uma ferramenta para reforçar os estudos.
5: É o aplicativo MEC Enem, que reúne conteúdos, questões e recursos que ajudam os estudantes a revisar os principais assuntos cobrados na prova.
4: O exame ocorre durante dois domingos seguidos, 8 e 15 de novembro.
14: Estudante do terceiro ano do ensino médio, Maria Clara da Ponte, de 17 anos, sonha em cursar medicina. Na preparação para o Enem, ela encontrou no celular uma ferramenta para reforçar os estudos. Maria Clara usa o aplicativo MEC Enem para resolver questões e identificar os conteúdos em que ainda precisa melhorar.
15: Ele me mostra exatamente os pontos que eu tenho errado e me ajuda a ir evoluindo com as questões. Então, não basta só saber o conteúdo teórico, eu preciso saber aplicar. Então, o aplicativo ele ajuda bastante a, por meio das questões, eu entender onde eu preciso melhorar. O simulado também ajuda bastante a treinar o tempo de prova.
14: No aplicativo MEC Enem, o estudante pode estudar todas as áreas cobradas no Exame Nacional do Ensino Médio: linguagens, ciências humanas, ciências da natureza e matemática. O aplicativo oferece trilhas de estudo e simulados completos com questões de provas anteriores. Também tem um assistente virtual com inteligência artificial que ajuda a montar cronogramas personalizados e a tirar dúvidas. A ferramenta ainda permite fazer a transcrição e a correção automatizada de redações. O estudante pode acompanhar conquistas e pontuações e compartilhar a evolução nas redes sociais. Segundo o secretário executivo do Ministério da Educação, Rodolfo Cabral, a plataforma identifica o nível de conhecimento do estudante e, a partir daí, direciona a preparação.
16: Assim que um estudante entra no MEC Enem, ele vai fazer algumas questões de exames passados e a plataforma já vai fazer o nivelamento, testar qual a situação daquele estudante naquele momento de preparação e já vai fazer todo um guia de estudos com base no nível que aquele estudante atingiu. E ainda a gente tem também um assistente virtual, que vai responder perguntas, vai retirar dúvidas e vai também preparar todo um cronograma de estudos de acordo com o nível do estudante e também de acordo com a periodicidade que ele usa a plataforma.
14: Para o professor do Centro de Ensino Médio 3 de Taguatinga, no Distrito Federal, Leonardo Pinelli, ferramentas como essa podem transformar um aparelho que já faz parte do dia a dia dos estudantes em aliado na preparação para a prova.
17: Ter ali na mão o acesso a um aplicativo onde você pode resolver questões, que é uma das, a gente já sabe, uma das melhores formas de se estudar para uma prova, ter acesso ao conteúdo e agora com a IA, você também tem no aplicativo, você pode estabelecer um diálogo, ou seja, uma forma que é mais aceitável de você acessar o conteúdo, de você perguntar e responder sem ter que demorar tanto tempo pesquisando.
14: Para acessar o MEC Enem, é só baixar o aplicativo no celular ou entrar na plataforma pela internet no computador. O acesso é feito com a conta gov.br. Reportagem Jéssica Gonçalves.
5: E professores da rede pública estadual e do Distrito Federal vão atuar na mobilização dos estudantes e no acompanhamento das provas do Enem.
4: A indicação dos docentes será feita pelas secretarias de educação entre 8 e 18 de setembro.
5: Os selecionados devem ter smartphone com internet móvel e não podem ter parentes de até terceiro grau inscritos no Enem no mesmo município de atuação.
4: Haverá capacitação à distância e, ao final do processo, os participantes serão remunerados por meio do auxílio de avaliação educacional.
5: As provas do Enem ocorrem nos dias 8 e 15 de novembro. Para saber mais, acesse gov.br/mec.
4: As empresas têm até o fim do mês para informar dados sobre remuneração de empregados, igualdade salarial entre homens e mulheres e políticas para a diversidade.
5: Os dados vão embasar mais um relatório de transparência salarial.
7: Em 2010, quando começou a trabalhar na indústria automotiva que fica em Porto Real, no Rio de Janeiro, Josiele Viana era a única mulher na linha de montagem de portas. Tempos depois, ela foi promovida para atuar na formação de novos empregados. Hoje, vê com satisfação o aumento do número de mulheres na fábrica.
18: Antes, o número de mulheres era muito pequeno. Na linha de porta, durante anos, eu era a única mulher. E hoje, nós temos a maioria de mulheres. E elas podem imaginar que, se elas engravidarem, elas vão ter um período de descanso, elas vão ter uma licença maternidade de 180 dias. Elas se sentem assistidas.
7: Uma das colegas de trabalho da Josiellen é a Daniele de Araújo Silva. Ela está há quase 4 anos na montadora e agora vai liderar uma das equipes de operação.
19: Eu acho que eu posso ser uma inspiração, né? Porque as meninas já começam a ganhar mais espaço, já gera um desejo diferente, uma curiosidade de correr atrás e além também. E você é capaz e pode, sim, exercer um cargo bem diferente do que você ocupa hoje.
7: E a participação das mulheres no mercado de trabalho é um dos temas que estão sendo informados pelas empresas neste mês. Até o dia 31 de agosto, as empresas com mais de 100 empregados devem atualizar os dados salariais e de diversidade no portal Emprega Brasil. A medida está prevista na Lei de Igualdade Salarial de 2023 e permite também traçar um diagnóstico da participação de mulheres em cargos de liderança. A subsecretária de Estatística e Estudo do Trabalho do Ministério do Trabalho e Emprego, Paula Montagnier, aponta o que deve ser informado pelas empresas.
20: A gente pergunta informações se que tipo de situação altera salário das pessoas. A gente também pergunta sobre ações que as empresas fazem para contratar mulheres, para aumentar a diversidade de pessoas que trabalham nas suas equipes, e pergunta também sobre ações que as empresas fazem para garantir que estão apoiando as ações de família e parentalidade.
7: A partir desses dados é gerado o relatório de transparência salarial e as empresas recebem orientações sobre como diminuir as desigualdades. Nos casos em que a diferença é mais acentuada, há a possibilidade de multa. Reportagem Luana Karen.
4: O relatório de transparência salarial pode ser preenchido no portal Emprega Brasil, no site empregabrasil.trabalho.gov.br.
5: Segundo o IBGE, as mulheres com mais de 60 anos já somam 17 milhões e 800 mil pessoas, o que representa 8,8% da população total do nosso país.
4: Pensando nisso, o Fórum Nacional pelo Protagonismo das Mulheres Idosas foi criado para fortalecer a participação social e ampliar o diálogo sobre políticas públicas voltadas a esse público.
5: E organizações da sociedade civil interessadas terão a oportunidade de participar.
4: O Ministério das Mulheres abriu chamada para selecionar organizações que atuem na defesa dos direitos das mulheres idosas e na temática do envelhecimento.
5: São 7 vagas, 5 delas para representantes das diferentes regiões do país e 2 para organizações de abrangência nacional.
4: A coordenadora de formação e articulação da política de cuidados do Ministério das Mulheres, Luísa Lucchesi, explicou como será a atuação das organizações durante o fórum.
0: Então, a atuação dessas organizações de sociedade civil, que terão as suas representantes nesse fórum, se dará a partir das discussões que serão movimentadas nesse fórum, que é um fórum de caráter consultivo, para indicar exatamente quais são os caminhos que a política pública precisa seguir e deve seguir no campo das mulheres idosas, né? A gente não quer fazer uma discussão sobre as necessidades e as políticas públicas das mulheres idosas sem as mulheres idosas. Nada sobre nós sem nós, né? A gente está seguindo essa lógica.
5: O edital do chamamento foi divulgado no Diário Oficial da União no dia 7 de agosto e as organizações podem se inscrever em até 30 dias após a publicação.
4: As inscrições são gratuitas e devem ser feitas exclusivamente pela internet, por e-mail no endereço cgpc@mulheres.gov.br.
5: O INSS voltou a alertar a população sobre golpes que tentam enganar aposentados e pensionistas.
4: Dessa vez, criminosos enviam uma mensagem de texto via celular sobre suposto corte de benefícios por falta de prova de vida.
21: O INSS reforça o alerta contra fraudes que usam a prova de vida para fazer vítimas entre segurados da Previdência. Os golpistas costumam enviar uma mensagem SMS com link de acesso para o celular das vítimas. O conteúdo falso informa sobre um suposto corte de benefícios. Para saber se a mensagem é verdadeira, é preciso estar atento a alguns sinais, como explica a presidente do INSS, Ana Cristina Silveira.
22: Se você receber uma mensagem do governo federal pelo WhatsApp, verifique se ela foi enviada pela conta oficial identificada com o selo azul de verificação. O INSS nunca solicita dados pessoais, senhas ou qualquer tipo de pagamento.
21: A prova de vida é feita de forma automática por meio do cruzamento de informações entre as bases de dados do governo. Apenas os segurados que não tiverem essas movimentações identificadas pelos sistemas são chamados a regularizar a situação pelo WhatsApp do gov.br ou pela caixa postal da conta Gov. De acordo com a presidente do INSS, Ana Cristina Silveira, o cruzamento de informações garante o pagamento em dia com total segurança.
22: A prova de vida é um procedimento importante para garantir a continuidade do pagamento do benefício com segurança. Se for necessário realizá-la, o procedimento pode ser feito de forma simples e segura. Basta comparecer à agência bancária onde você recebe o benefício. Outra opção é fazer a comprovação pelo site ou aplicativo INSS.
21: Em caso de dúvida, aposentados e pensionistas podem ligar para a central telefônica 135 de segunda a sábado, das 7 da manhã às 10 da noite. Para acessar a plataforma Meu INSS, basta entrar no endereço meu.inss.gov.br ou baixar diretamente na loja de aplicativos do celular. O acesso aos serviços precisa do login na conta Gov. Reportagem Edinaldo Júnior.
5: Ela faz bem para o coração, aumenta músculos e ainda diminui o estresse.
4: Estamos falando da bicicleta, que para muitos vai além do lazer. É um meio de transporte.
5: E hoje, Dia Nacional do Ciclista, vamos falar desse meio de transporte, utilizado por mais de 4 milhões de brasileiros como forma de locomoção para o trabalho.
4: A bicicleta é companheira do brasiliense Rafael Dornelles em vários momentos do dia, desde as atividades de lazer até os deslocamentos para compromissos que ele tem como coordenador da organização não governamental Rodas da Paz, que promove a mobilidade urbana sustentável e pacífica.
2: A bicicleta é meu principal meio de transporte e é uma forma de você se locomover pela cidade, trazendo saúde, uma forma sustentável, uma forma que impacta menos a cidade, tanto financeiramente quanto espacialmente, e traz uma alegria que é específica da bicicleta.
4: Dados do IBGE apontam que 4 milhões e 400 mil brasileiros, que representa 6,2% da população, vão de bicicleta para o trabalho. O ciclismo, assim como a caminhada, é chamado de meio de transporte ativo ou não motorizado. Significa que só depende da força do próprio ser humano. Além do benefício para a saúde, essa forma de deslocamento traz outras vantagens, como explica Marcos Daniel dos Santos, secretário nacional de mobilidade urbana.
3: E hoje o brasileiro gasta quase 20% da sua renda para poder se deslocar, seja para botar combustível no carro, ou seja para pagar o transporte público. Então, quando você coloca a bicicleta, você está reduzindo o que você usa para se deslocar no dia a dia da cidade. Alguém que deixa de andar de carro para andar de bicicleta é menos um carro. É mais espaço disponível, é menos poluição. O custo como um todo de se manter uma cidade que pedala muito, você vai ver que é um custo menor para o poder público. Por quê? Porque é menos gestão de trânsito, é menos manutenção viária.
4: Para o especialista em mobilidade da Universidade de Brasília, pastor Willy Gonzalez, a Magrela ainda precisa conquistar seu espaço no trânsito.
8: Em se tratando especificamente de áreas urbanas mais centrais, o problema é um pouco maior relativo à questão da segurança, né? E o conflito com veículos de maior porte em espaços que realmente a bicicleta não tem condição de poder, digamos, competir. Nesse sentido, espera-se que continuem as políticas que o Brasil vem desenvolvendo para tornar a bicicleta um modo mais seguro, né?
4: Desde 2012, o Brasil possui a Política Nacional de Mobilidade Urbana, que define regras para o deslocamento nas cidades. E uma das principais diretrizes é a priorização dos meios de transporte ativos, ou seja, a caminhada e o deslocamento por bicicletas. O dia 19 de agosto celebra a importância do ciclista no trânsito das cidades e da bicicleta como meio de locomoção. Reportagem Graziele Bezerra.
23: Sancionada a lei que prevê a ampliação da lista de produtos prevista no programa de venda de balcão.
5: A medida também autoriza a realização de leilões públicos para a formação de estoques de produtos agrícolas.
24: O programa de comercialização direta de insumos permite a compra por criadores rurais de pequeno porte. Ficam autorizadas as compras de milho, sorgo, caroço de algodão, farelo de soja e farelo de milho. A nova lei também incluiu os aquicultores como público do programa de venda em balcão. Cooperativas de produção agropecuária e associações formadas por agricultores familiares também poderão participar. O pré-requisito é que os beneficiários estejam cadastrados no Sistema de Cadastro Nacional de Produtores Rurais e demais agentes, o SICAM. Além dos novos produtos, a legislação estabelece limites mensais para a aquisição dos produtos destinados à alimentação animal. O máximo que pequenos criadores poderão comprar por mês é de até 27 toneladas. Já as cooperativas e associações de agricultores familiares poderão adquirir até 80 toneladas mensais. As compras poderão ser feitas por meio de leilões públicos. A medida também prevê a aquisição de produtos básicos da política de garantia de preços mínimos por valores de até 25% acima do preço mínimo vigente no estado onde ocorrer a compra. O objetivo é permitir a formação de estoques públicos que possam ser utilizados em ações de abastecimento e segurança alimentar. Daniele Popov para a Voz do Brasil.
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5: Fique agora com o Minuto do TCU. Em seguida, as notícias do Poder Judiciário e do Congresso Nacional. Boa noite.
23: Boa noite, até amanhã.
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9: O Tribunal de Contas da União apresentou ao Congresso Nacional os resultados de auditoria sobre prevenção e combate ao assédio nas 69 universidades federais do país. O trabalho analisou políticas contra assédio moral, sexual e discriminação. Na época da auditoria, apenas 28 das 69 universidades tinham política institucional sobre o tema. O TCU também encontrou falhas no acolhimento das vítimas e falta de protocolos para evitar que elas revivam situações de violência durante a apuração dos casos. O tribunal determinou que as universidades criem ou aprimorem as ações, ampliem os canais de denúncia e ofereçam capacitação permanente. O TCU já começou a acompanhar as medidas. Dados preliminares mostram que 28 das 41 instituições que ainda não tinham uma política já criaram normas internas. Saiba mais em tcu.gov.br.
5: 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Você vai ouvir agora notícias do Poder Judiciário.
10: Supremo decide por unanimidade ampliar o alcance das medidas protetivas previstas na Lei Maria da Penha.
11: TST decide que trabalhador pode entrar na justiça na cidade onde ele mora, mesmo não sendo local de trabalho.
10: STJ imposta novos presidente e vice para o biênio 2026-2028.
11: Boa noite, eu sou o Arthur Filho.
10: E eu sou Walter Lima.
11: O plenário do Supremo Tribunal Federal decidiu na sessão de hoje que medidas protetivas da Lei Maria da Penha podem ser aplicadas em casos de violência contra a mulher fora do âmbito doméstico e familiar. Este mês, a norma completou 20 anos.
10: O caso concreto tratava da negativa de aplicação das medidas protetivas pela Justiça de Minas Gerais, sob o argumento de que não havia relação familiar ou afetiva entre a vítima e o agressor.
11: O presidente do STF, ministro Edson Fachin, é o relator do processo. Para ele, a ausência de relação íntima de afeto não afasta a incidência das medidas protetivas quando presentes elementos característicos da violência baseada no gênero.
10: Os demais ministros acompanharam o entendimento do relator por unanimidade.
11: Tomaram posse hoje como presidente e vice-presidente do STJ e do Conselho da Justiça Federal, respectivamente, os ministros Luiz Felipe Salomão e Mauro Campbell Marques.
10: A solenidade contou com a presença de autoridades dos três poderes. Fátima Uchoa.
12: Em discurso, o presidente do STJ, ministro Luiz Felipe Salomão, destacou algumas prioridades para o biênio 2026-2028. Segundo ele, o tribunal se prepara para iniciar um novo tempo dentro do sistema de justiça com a implementação do filtro da relevância da questão federal e todas as mudanças regimentais necessárias para a Corte funcionar dentro dessa nova lógica. Segundo Salomão, a qualidade das decisões, a transparência e o acesso dos cidadãos serão preocupações permanentes com o uso da inteligência artificial e das ferramentas tecnológicas a serviço da sociedade.
11: TST decide que em situações excepcionais, trabalhador pode ajuizar ação na cidade onde mora, mesmo que não seja o local onde trabalhou.
10: A regra geral continua sendo a do local da prestação dos serviços. Simone Moura.
25: O Tribunal Pleno do TST definiu que, em casos excepcionais, o trabalhador pode ajuizar ação na cidade onde mora, mesmo que não tenha sido contratado ou trabalhado no local. Pela regra geral, prevista no artigo 651 da CLT, o processo deve ocorrer onde o serviço foi prestado. No entanto, o TST flexibilizou essa regra para garantir o acesso à justiça em casos de doença ocupacional, vulnerabilidade ou quando o deslocamento for caro demais. A decisão foi tomada a partir do caso de um jogador de futebol que morava em São Paulo e foi contratado por um clube de Rondônia. Ele ajuizou a ação depois de sofrer uma lesão no início dos treinos. O relator, ministro Lélio Bentes Correia, destacou que as mudanças na Justiça do Trabalho, como o processo judicial eletrônico e o juízo 100% digital, reduziram as barreiras geográficas para o acesso à justiça. Para o TST, no entanto, a flexibilização não pode prejudicar o direito de defesa da empresa. A tese foi fixada pelo rito dos recursos repetitivos e deve orientar decisões em todo o país.
11: Justiça Federal determina a adoção de medidas urgentes para preservar Igreja e Casa da Ordem Terceira do Carmo, no Centro Histórico de Salvador.
10: Decisão atende a pedido do MPF e estabelece prazos para vistoria, plano emergencial e execução de obras de contenção. Sabrine Menezes.
6: De acordo com a ação movida pelo Ministério Público Federal, a igreja está interditada desde 2025, com risco de desabamento por conta do apodrecimento de estruturas de madeira e assoalhos. Com a decisão, a Ordem Terceira do Carmo, responsável pelo imóvel, deve remover e catalogar em até 30 dias os escombros resultantes de um desabamento acontecido em 2025. Uma vistoria técnica deverá ser conduzida em até 2 meses e um plano emergencial de intervenção deverá ser apresentado ao IFAM em até 3 meses e executado em 6 meses após sua aprovação.
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11: A você, uma boa noite.
10: E até amanhã.
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15: Eu sou Paula Groba.
16: E eu sou Humberto Pinheiro.
15: E estes são os destaques de hoje do Jornal do Senado, que começa agora.
16: Uso de aeronaves em transporte de equipes médicas e órgãos para transplante pode ser ampliado.
15: Senado analisa a criação de um fundo de amparo a crianças órfãs.
16: Especialistas avaliam avanços do sistema de escola em tempo integral, com mais matrículas e menos evasão.
15: Boa noite.
16: Boa noite.
15: O programa Escola em Tempo Integral tem ampliado o acesso dos estudantes à jornada estendida e também contribuído para reduzir o abandono escolar. A conclusão é de debatedores que apresentaram dados que mostram um aumento de 13 pontos percentuais nas matrículas em tempo integral e uma redução de 20% no abandono escolar. O tema foi discutido hoje em uma audiência pública no Senado.
16: A região Nordeste lidera o número de matrículas em tempo integral no país e estudantes pretos e pardos são a maioria entre os beneficiados. A Comissão de Educação agora avalia os resultados e os desafios do programa. A repórter Raíssa Abreu tem os detalhes.
17: A iniciativa de avaliar o Escola em Tempo Integral foi da senadora Damares Alves, do Republicanos do Distrito Federal. Um dos convidados, o presidente do Conselho Nacional de Educação, César Calegari, disse que a proposta curricular está entre os principais critérios de qualidade da modalidade sugeridos pelo órgão.
26: A educação integral não é apenas um contraturno em que se repete de alguma maneira o que se faz no turno anterior. Exige uma nova concepção curricular e os projetos políticos pedagógicos das escolas devem refletir uma concepção curricular integral.
17: Damares Alves voltou a frisar que pretende finalizar as audiências e a coleta dos dados antes da votação da Lei de Diretrizes Orçamentárias.
27: Eu não tenho política pública fortalecida sem dinheiro. E o lugar de discutir o orçamento é nessa comissão.
17: Também participaram do debate a gerente do Instituto Sonho Grande, Josiara Muniz, a secretária de Educação do Ceará, Jucineide Fernandes, e a representante da Confederação Nacional dos Trabalhadores em Educação, Odisseia Pinto de Carvalho.
15: E um projeto apresentado recentemente no Senado pode reduzir o custo da adrenalina autoinjetável usada por pessoas que correm risco de anafilaxia, uma reação alérgica grave e de evolução rápida.
16: A proposta da senadora doutora Eudócia prevê isenção do imposto de importação para o medicamento quando importado por pessoa física para o uso próprio. A reportagem é de Yasmin Rodrigues.
28: A anafilaxia pode provocar uma queda rápida das condições de saúde e ameaçar a vida do paciente. E a adrenalina é o principal recurso para conter a reação, mas o custo custo da importação da adrenalina autoinjetável pode dificultar que pacientes mantenham o produto disponível para uma situação de emergência. A gravidade da anafilaxia e a importância da adrenalina em uma emergência foram discutidas em audiência pública na Câmara dos Deputados. A médica Fátima Rodrigues, da Associação Brasileira de Alergia e Imunologia, explica a rapidez com que uma reação pode evoluir e o risco para o paciente.
0: É uma reação alérgica grave. É de evolução rápida e ameaça a vida. Essa evolução pode demorar de 15 a 30 minutos para um choque anafilático. E a taxa de letalidade pode chegar a 17%, principalmente se a gente não tiver o recurso da adrenalina autoinjetável.
28: O projeto prevê a retirada do imposto de importação da adrenalina autoinjetável destinada ao tratamento da anafilaxia quando a compra for feita por pessoa física para o uso próprio. A autora do projeto, senadora doutora Eudócia, do PSDB de Alagoas, acredita ainda que a proposta pode incentivar a nacionalização da produção da adrenalina autoinjetável, reduzindo a dependência de importações no futuro. O texto segue para a análise das comissões do Senado.
15: A Comissão de Constituição e Justiça iniciou a análise.

0: meio da destinação de parcela da arrecadação de loterias federais.
1: A opção de financiar o FACOR com parcela da arrecadação de loteria revela-se adequada sob a ótica de política pública, utilizando receita não tributária de caráter voluntário para o apostador e já tradicionalmente destinada a finalidades sociais. A redução do percentual destinado ao agente operador da loteria atende ao princípio da responsabilidade fiscal, na medida em que realoca recursos dentro do próprio sistema lotérico sem ampliar gastos ou comprometer a viabilidade operacional da loteria.
0: 5% dos recursos arrecadados pelo fundo serão destinados a estudos e pesquisas sobre a orfandade no Brasil. O benefício, condicionado à baixa renda familiar e vinculado ao guardião legal do órfão, permite o acúmulo com outros auxílios, como BPC e Bolsa Família.
2: Uma aeronave parada em um aeroporto pode representar mais do que um voo que não aconteceu. Pode significar tempo perdido para uma equipe médica ou até para um órgão que precisa chegar a um paciente.
3: É para dar mais agilidade a esse tipo de transporte que o Senado pode analisar uma nova proposta. O projeto prevê o ressarcimento de pessoas e empresas particulares que disponibilizarem aeronaves para essas operações. Repórter Alexandre Campos.
4: Pelo texto, as empresas e pessoas sem certificado de operador aéreo que disponibilizarem suas aeronaves particulares para o transporte de equipe de saúde ou de órgãos, tecidos e partes do corpo humano para fins de tratamento ou transplante no âmbito do Sistema Único de Saúde serão ressarcidas pelos custos operacionais do voo. Além disso, estarão isentas do pagamento de tarifas aeroportuárias e de navegação aérea. Autor do projeto, o senador astronauta Marcos Pontes, do PL de São Paulo, lembrou que atualmente a rede de transporte conta com apoio das companhias aéreas comerciais e dos aviões da Força Aérea Brasileira.
5: Mas aí você tem o órgão doado. Tem alguns deles que tem limite muito curto para se tirar de um corpo e colocar no outro. E perde-se muitos órgãos dessa forma, porque não tem como transportar. A Força Aérea tenta, mas ela não tem recurso para fazer esse transporte no Brasil todo, o tempo todo. Aí você tem os aviões parados. Por que não utilizar esses aviões dos empresários que estão no avião parado no hangar, para que eles possam transportar esses órgãos e salvar uma vida?
4: O projeto ainda permite que, por meio de convênio com a União, Estados, Municípios e Organizações Sem Fins Lucrativos, o Sistema Nacional de Transplantes coordene o cadastro das pessoas e empresas que queiram disponibilizar seus aviões, de modo a acioná-las quando necessário e compensá-las após a prestação do serviço de transporte.
2: A semana de vivência legislativa do programa Jovem Senador começou com a posse dos 27 estudantes da rede pública, que assumiram o mandato como jovens senadores.
3: Os participantes também elegeram a mesa diretora e as meninas foram protagonistas. Pela primeira vez, todos os cargos da mesa serão ocupados por jovens senadoras. Repórter Lana Dias.
6: Os estudantes vencedores do concurso de redação agora passarão a semana no Senado, experimentando o trabalho parlamentar na prática. Na sessão de posse, o senador Paulo Paim, do PT do Rio Grande do Sul, presidente do Conselho do Projeto Jovem Senador, destacou a importância do tema da redação deste ano, democracia nas redes sociais, como construir um debate saudável.
7: Discutir democracia nas redes sociais é discutir o próprio futuro da nossa gente, do nosso povo, do nosso país. E vocês jovens, estão no centro desse debate.
6: A jovem senadora Yolanda Paiva Favacho Ribeiro, representante do Pará, foi eleita presidente da mesa diretora, 100% ocupada por meninas. Ela focou seu discurso no combate à desigualdade no país.
8: Estar aqui hoje, representando os nossos estados, é um motivo de grande orgulho, mas também nos traz a consciência de que muitos jovens brasileiros não encontram a estrutura nem o suporte necessário para alcançar espaços como jovem senador.
6: Cerca de 240 mil estudantes e mais de 5 mil escolas participaram do concurso de redação.
9: Eleições 2026.
2: Termina nesta quinta-feira, dia 20 de agosto, o prazo para eleitores solicitarem a transferência temporária da sessão eleitoral. A medida permite votar em uma cidade diferente daquela onde o eleitor tem domicílio eleitoral.
3: O serviço está disponível no cartório eleitoral mais próximo ou pelo autoatendimento no site do Tribunal Regional Eleitoral do seu estado. Com edição de Paula Groba e trabalhos técnicos de João Lira, o Jornal do Senado fica por aqui. Acompanhe agora as notícias da Câmara dos Deputados. Boa noite.
2: Boa noite e até amanhã.

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1: Câmara aprova a proteção de servidor que denunciar violência contra criança. A
2: proposta amplia as exigências para permanência e naturalização no Brasil.
1: Avança projeto que cria dia do plantio de árvores a ser celebrado em maio.
2: Deputados obrigam a escola a mudar sinal sonoro para não incomodar autistas.
1: Boa noite. A Câmara aprovou a obrigatoriedade de escolas alterarem qualquer sinal sonoro para não incomodar alunos com autismo. A repórter Paula Bittar acompanhou a votação e explica como isso pode ser feito.
3: A Comissão de Constituição e Justiça da Câmara aprovou uma proposta que obriga escolas públicas e privadas a substituírem os sinais sonoros para não gerar incômodos sensoriais aos alunos com transtorno do espectro autista, TEA. A medida será aplicada sempre que solicitada pelos pais ou responsáveis. O texto aprovado inclui a obrigatoriedade da substituição dos sinais sonoros na Lei Berenice Piana, que trata dos direitos das pessoas com TEA. Relator na comissão, o deputado Alex Manente, do Cidadania de São Paulo, destacou que a proposta busca garantir respeito às necessidades específicas das pessoas.
4: A aprovação desse projeto é uma vitória muito importante para toda a comunidade atípica. Ela faz com que o respeito a essas pessoas esteja presente naquilo que é mais sagrado, que é na educação, onde a partir de agora não será mais um sinal sonoro que prejudica a qualidade de vida e a sensação de todas as pessoas com transtorno do espectro autista.
3: O projeto que obriga as escolas a substituírem os sinais sonoros para não gerar incômodos sensoriais aos alunos autistas já pode seguir para análise do Senado, a menos que haja recurso para votação pelo plenário da Câmara. Da Rádio Câmara, de Brasília, Paula Bittar.
0: Educação.
2: Ricardo Maia, do MDB, apoia a criação da Universidade Federal do Nordeste da Bahia para ampliar o acesso ao ensino superior no sertão do estado. Autor do projeto que autoriza a implantação da instituição, o deputado pede urgência na análise da matéria.
1: Ricardo Maia argumenta que outras regiões da Bahia já contam com universidades federais, enquanto estudantes do Nordeste do estado ainda precisam realizar longos deslocamentos para cursar o ensino superior público. Ele considera que a nova universidade vai contribuir para o desenvolvimento local.
0: Saúde.
2: Stefano Aguiar, do PSD de Minas Gerais, propõe que os usuários do SUS tenham acesso em tempo real a informações sobre a regulação de consultas, exames, cirurgias e outros procedimentos. A plataforma deve informar a posição do paciente na fila e o tempo médio estimado para atendimento.
1: A proposta também prevê a divulgação de dados consolidados por região para facilitar o acompanhamento da demanda e da oferta de serviços. Segundo Stefano Aguiar, a medida amplia a transparência, fortalece o controle social e contribui para identificar desigualdades no acesso aos serviços do SUS.
0: Meio ambiente.
2: Comissão aprova a criação do Dia Nacional do Plantio de Árvores. Saiba mais sobre o assunto na reportagem de Júlia Lopes.
5: O plantio de árvores é uma das estratégias mais eficazes e acessíveis para a recuperação ambiental e o enfrentamento da crise climática. As árvores ajudam a preservar nascentes, aumentam a fertilidade do solo, servem de habitat para diversas espécies e melhoram a qualidade do ar. Nesse contexto, a Comissão de Meio Ambiente da Câmara dos Deputados aprovou um projeto de lei que institui o Dia Nacional do Plantio de Árvores, a ser celebrado em 23 de maio. Segundo o autor da proposta, deputado Pedro Uquizai, do PT de Santa Catarina, a data pretende incentivar a criação de uma cultura de valorização das florestas e de mobilização ambiental, com foco na recuperação de áreas degradadas e na restauração ecológica. Para o relator da proposta, deputado Newton Tato, do PT de São Paulo, o projeto também fortalece os compromissos internacionais assumidos pelo Brasil na área de sustentabilidade e ajuda a conscientizar a população.
6: O Brasil também já tem o compromisso de restaurar 12 milhões de hectares, um acordo internacional. Pelo próprio Código Florestal, nós teríamos também que restaurar e recuperar 32 milhões de hectares. E por isso que aprovar um dia do plantio da árvore para conscientizar a população brasileira e fazer esse debate nas escolas, nas igrejas, enfim, em todo quanto é canto.
5: A escolha do dia 23 de maio homenageia o fotógrafo Sebastião Salgado, que morreu nessa data em 2024. Ele e sua esposa, Lélia Vanick, lideraram uma das maiores iniciativas de reflorestamento do país, com um plantio de mais de 2 milhões e meio de árvores ao longo de 25 anos no Vale do Rio Doce, interior de Minas Gerais. A proposta que cria o Dia Nacional do Plantio de Árvores aguarda análise da Comissão de Constituição e Justiça da Câmara. Da Rádio Câmara de Brasília, Júlia Lopes.
0: Homenagem.
1: Jefferson Rodrigues, do PSDB de Goiás, apresentou o projeto que cria o Dia Nacional do Fazendeiro, em 21 de setembro, instituindo também uma semana dedicada à valorização do produtor rural. A proposta prevê ações de capacitação, inovação e incentivo à produção sustentável no campo.
2: Jefferson Rodrigues argumenta que a proposta se justifica pela importância da agropecuária na produção de alimentos, na geração de empregos e nas exportações brasileiras. O projeto do deputado também conta com iniciativas de apoio à permanência dos jovens no meio rural.
1: Sóstenes Cavalcante, do PL do Rio de Janeiro, presta homenagem à memória do pastor Eliseu de Matos, da Assembleia de Deus no bairro Pantanal, em Duque de Caxias.
2: Sóstenes Cavalcante relata que aos 90 anos, o religioso morreu após enfrentar problemas pulmonares e que será lembrado pelo trabalho de décadas dedicado à evangelização na região.
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0: Relações Exteriores.
1: Avança na Câmara a proposta que amplia as exigências para permanência e naturalização no Brasil. A repórter Maria Neves explica o objetivo da matéria.
11: A Comissão de Relações Exteriores da Câmara dos Deputados aprovou o projeto que torna mais rígidas as regras para concessão de visto de permanência e naturalização de estrangeiros no Brasil. Uma das novidades do texto é a exigência de que o interessado em viver no país comprove condição financeira suficiente para o sustento próprio e o da família. Segundo o relator, deputado general Girão, do PL do Rio Grande do Norte, em 2024, o governo federal destinou ccerca de R$1,5 bilhão de reais do Bolsa Família a estrangeiros residentes no país. Na opinião do parlamentar, a comprovação de que o estrangeiro tem condições de se manter é necessária para aliar os direitos dos imigrantes com a proteção dos brasileiros.
12: Não é justo que esses estrangeiros sejam tratados aqui no Brasil com recursos públicos do nosso Tesouro Nacional. Não há dados oficiais de todos os custos efetivos com o processo de imigração no país, especialmente em relação à educação, saúde, moradia, segurança. No entanto, há um gasto já identificado que diz respeito ao acesso a programas assistenciais, tipo Bolsa Família, BPC e outros programas assistenciais, até mesmo auxílio emergencial.
11: Outra exigência inserida pelo projeto na Lei de Migração, que é de 2017, é a comprovação de bom procedimento social. De acordo com o general Girão, essa regra se mostra razoável porque a naturalização depende de avaliação do governo quanto à conveniência e oportunidade, principalmente em temas como esse, que envolve interesse nacional e segurança. A proposta também determina que, mesmo se atender a todos os requisitos legais, o estrangeiro não tem direito automático ao visto de permanência ou à naturalização. Cada caso deverá ser analisado pelo Ministério da Justiça e Segurança Pública, que passa a ser o responsável pelos processos migratórios. O projeto do deputado Luiz Felipe de Orleans e Bragança, do PL de São Paulo, que torna as regras para obtenção de visto e naturalização de estrangeiros no Brasil mais rígidas, ainda será analisado pela Comissão de Constituição e Justiça. Da Rádio Câmara de Brasília, Maria Neves.
0: Trabalho.
2: Reginaldo Lopes, do PT de Minas Gerais, defende a apreciação pelo Senado do fim da escala de trabalho 6x1. O deputado argumenta que a mudança pode ampliar o tempo para a convivência familiar, o cuidado com os filhos, a qualificação profissional e outras atividades.
1: Reginaldo Lopes também relaciona a redução da jornada à saúde mental dos trabalhadores e pede apoio dos presidentes da Câmara e do Senado para que a proposta avance. Para o deputado, o fim da escala 6x1 é uma mudança importante nas relações de trabalho no país.
2: Dr. Fernando Máximo, do PL de Rondônia, cobra a votação da proposta que trata de direitos de servidores dos antigos territórios de Rondônia, Roraima e Amapá. Ele sustenta que muitos desses trabalhadores atuaram em condições precárias na construção desses estados e envelheceram sem o direito reconhecido.
1: Dr. Fernando Máximo lembra que a proposta de emenda à Constituição foi aprovada pelo Senado em 2023 e que o relatório pela admissibilidade está pronto desde junho. Ele garante que não vai desistir da matéria.
2: Helena Lima, do PSD de Roraima, apresentou o projeto que atualiza a regulamentação da profissão de biólogo. A proposta amplia as áreas de atuação desses profissionais e inclui atividades nas áreas de saúde, meio ambiente, biodiversidade, biotecnologia, diagnóstico laboratorial e educação.
1: Helena Lima afirma que a legislação atual, de 1979, precisa ser atualizada diante dos avanços científicos e tecnológicos. O texto também amplia as atribuições dos conselhos de biologia e garante aos licenciados o ensino de ciências e biologia nos diferentes níveis de educação.
0: Transportes.
2: Cobalcini, do MDB de Santa Catarina, relata a reunião sobre o futuro de um trecho da antiga ferrovia São Paulo-Rio Grande. Com o encerramento da concessão previsto para fevereiro de 2027, o deputado defende uma alternativa para os 372 quilômetros entre União da Vitória, no Paraná, e Marcelino Ramos, no Rio Grande do Sul.
1: A proposta de Cobalcini é transformar o trecho em uma via verde voltada ao cicloturismo, às caminhadas ecológicas e ao lazer. Segundo o congressista, a iniciativa pode converter a antiga infraestrutura em um ativo público para a sociedade.
2: Com a chegada da campanha eleitoral, Atila Lira, do PP do Piauí, critica algumas legendas por ataques a adversários políticos. Para o parlamentar, informações falsas estariam sendo disseminadas com recursos públicos, com o objetivo de influenciar a opinião pública.
1: Atila Lira chama a atenção da população para a disseminação de fake news durante o período eleitoral. Na avaliação do deputado, a população vai perceber a diferença entre embate republicano e ataques indevidos.
0: Justiça.
2: Marcel Van Hatten, do Novo, do Rio Grande do Sul, critica decisões recentes do Supremo Tribunal Federal e pede que o Senado analise pedidos de impeachment de ministros da corte. Ele também questiona um pedido de busca e apreensão envolvendo a fonte e o advogado de um jornalista do Maranhão.
1: Marcel Van Hatten afirma que os episódios representam ameaças à liberdade de imprensa, ao Estado de Direito e às prerrogativas do Congresso. Para ele, a próxima eleição para o Senado será fundamental para enfrentar o que considera abusos de autoridade e arbitrariedades cometidos pelo STF.
2: Nas palavras de Gustavo Gayer, do PL de Goiás, o país enfrenta dificuldades econômicas, com o aumento do endividamento das famílias e do custo de vida. O deputado também menciona denúncias de corrupção envolvendo integrantes do governo.
1: Na opinião de Gustavo Gayer, a formação de uma maioria de oposição no Senado é importante para os rumos do país. Ele acredita que essa alteração pode promover mudanças no governo e conter o que ele considera decisões abusivas do Supremo Tribunal Federal. 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
0: Segurança Pública.
2: Os deputados aprovaram proteção para o servidor ou militar que denunciar maus-tratos contra a criança. A repórter Paula Bittar acompanhou a votação.
3: A Comissão de Constituição e Justiça da Câmara aprovou uma proposta que assegura acesso a programas de proteção de testemunhas aos militares e servidores públicos que denunciarem casos de violência, agressão e maus-tratos contra crianças e adolescentes. O texto também permite a transferência do servidor ou militar com ou sem mudança de sede por medida de segurança. O benefício vale para trabalhadores da União, dos estados, dos municípios e do Distrito Federal. A relatora da proposta na comissão, deputada Cristonieto, do PL do Rio de Janeiro, destacou que o projeto busca proteger o agente público para fortalecer a garantia dos direitos de crianças e adolescentes. Ela ressaltou ainda que a Constituição estabelece a proteção integral e a prioridade absoluta dos direitos desse público.
13: Muitas vezes, militares, servidores públicos tomam conhecimento de casos de violência, agressão, maus tratos contra crianças e adolescentes, mas de alguma forma podem sofrer algum tipo de ameaça, represália quando decidem denunciar. E quem tem coragem de proteger uma criança não pode ficar desprotegido pelo Estado, né? Por isso, o projeto ele assegura a esses denunciantes o acesso aos programas de proteção de testemunhas quando estiverem em situação de risco. Nosso trabalho na CCJ foi justamente de garantir a segurança jurídica para que essa importante medida pudesse avançar. Até porque proteger quem denuncia é também proteger a criança que muitas vezes não consegue pedir socorro sozinha.
3: A proposta que assegura acesso a programas de proteção de testemunhas aos militares e servidores públicos que denunciarem casos de violência, agressão e maus tratos contra crianças e adolescentes já pode seguir para análise do Senado, a menos que haja recurso para votação antes pelo plenário da Câmara. Da Rádio Câmara, de Brasília, Paula Bittar.
1: Priscila Costa, do PL, critica a situação da segurança pública no Ceará após o assassinato de um policial de 27 anos, morto ao sair do serviço. A congressista afirma que o caso demonstra a vulnerabilidade dos agentes diante do avanço da violência.
2: Priscila Costa contesta a avaliação do governo estadual de que o Ceará vive um bom momento na segurança pública. A parlamentar cobra mudanças na política do setor para ampliar a proteção dos policiais e da população em geral.
1: Sargento Faur, do PL, celebra a entrega de fuzis fabricados em Israel para as polícias civil e militar do Paraná. O congressista informa que parte dos equipamentos foi adquirida com recursos de emendas destinadas por ele.
2: De acordo com o sargento Faur, o armamento será utilizado no enfrentamento às organizações criminosas. O parlamentar também reivindica a construção de um presídio estadual de segurança máxima nos moldes das unidades federais.
1: Na avaliação de capitão Alden, do PL da Bahia, o projeto que criminaliza a misoginia tem conceitos abertos e subjetivos. Segundo o parlamentar, a medida permite interpretações que atingiriam pessoas por manifestações de opinião ou de fé.
2: Para evitar censura prévia, capitão Alden defende que a legislação estabeleça de forma clara quais condutas podem configurar crime. Para o deputado, é preciso garantir o direito à manifestação de diferentes posições no debate político.
1: Milton Vieira, do Republicanos de São Paulo, propõe ampliar a proteção da Lei Maria da Penha para mulheres vítimas de violência de gênero, mesmo quando não há vínculo entre a vítima e o agressor. A medida valeria para casos ocorridos em locais públicos ou privados, inclusive no ambiente digital.
2: O projeto também permite medidas protetivas de urgência, mesmo quando o agressor ainda não foi identificado, desde que existam indícios de risco para a vítima. Segundo Milton Vieira, a mudança reforça a proteção às mulheres, sem alterar as regras que definem os crimes.
1: Nicolete, do PL de Roraima, apresentou um projeto que transforma em crime o exercício ilegal da profissão de corretor de imóveis. O deputado propõe a detenção de 6 meses a 2 anos e multa para quem atuar sem preencher as condições legais.
2: Segundo Nicolete, a medida busca combater a atuação de falsos corretores, especialmente em plataformas digitais, e reduzir o risco de golpes. Além de reforçar a fiscalização, o parlamentar acredita que a medida valoriza os profissionais devidamente habilitados.
1: Termina agora o Jornal Câmara dos Deputados, produzido pela Rádio Câmara, com trabalhos técnicos de Wellington Teles, apresentação de Márcio Aquilissardi e Tércia Guimarães. Boa noite para você.
2: Uma ótima noite. A Voz do Brasil volta amanhã.
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4: 8:15.
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1: 8h32.
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2: 8h48.
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8: O que muda na lei seca? Nova regulação do Conselho Nacional de Trânsito, CONTRAN, órgão máximo normativo e consultivo do Sistema Nacional de Trânsito, aprovou a atualização das regras da Operação Lei Seca no país. A nova regulação substitui a resolução antiga de 2013 e prevê, entre as novidades, um procedimento mais claro para evitar a confusão do álcool residual de produtos como bombom de licor e pão de forma, como situações de alcoolemia, além da possibilidade de adoção de equipamentos capazes de captar drogas e medicamentos que tiram a capacidade de dirigir. Os chamados drogômetros precisam ser certificados no âmbito do Sistema Brasileiro de Avaliação por organismo acreditado pelo Inmetro. A aplicação em blitz dependerá ainda da disponibilidade dos órgãos fiscalizadores. O novo regramento, cuja maior parte entra em vigor após a publicação no Diário Oficial da União, passou a prever 3 formas principais de verificação durante a fiscalização: teste com etilômetro para álcool, teste em equipamento destinado à verificação da presença de outras substâncias psicoativas e constatação de sinais de alteração da capacidade psicomotora do motorista pela própria observação do agente de trânsito. Segue admitidos, de forma complementar, vídeos, imagens e outros meios de prova aceitos legalmente. A regulamentação disciplina procedimentos de triagem antes do teste probatório do etilômetro, regras expressas para evitar confusão com pão de forma, bombom de licor e outros produtos, e atualiza requisitos do etilômetro. Há ainda um tratamento considerado mais completo de substâncias, a correção de lacuna em relação às outras substâncias e um critério dito mais objetivo para identificação via observação da alteração da capacidade psicológica psicomotora do motorista. Também são citados um procedimento mais claro nos sinistros de trânsito e atualização do manual de fiscalização. A nova proposta moderniza procedimentos, traz segurança jurídica para aplicação práticas e tecnológicas já utilizadas na fiscalização e preencher brechas desse trabalho, além de atualizar o Manual Brasileiro de Fiscalização de Trânsito. O regramento passa a valer a partir de publicação do Diário Oficial da União. A exceção das fichas de fiscalização e dos códigos de enquadramento das infrações, que só entrarão em vigor 60 dias após a publicação. Outra novidade é a exigência de a pessoa submetida à fiscalização exigir pelo menos 2 sinais de que está alcoolizada para haver a confirmação de alteração da capacidade psicomotora pela observação do agente. Os sinais deverão ser descritos no auto de infração ou em termo específico. A nova resolução prevê expressamente a adoção de pré-teste ou do teste passivo de alcoolemia na triagem da fiscalização. O procedimento permite identificar indícios de presença de álcool de forma rápida antes da realização do procedimento probatório. A nova resolução também prevê situações em que deve ser realizado um reteste quando a obtenção de resultado válido tiver sido prejudicada por motivo técnico ou operacional, inclusive para afastar eventual influência de álcool presente no trato respiratório superior. Essa regra vem para responder a uma dúvida recorrente sobre motoristas que consomem e depois pegam o carro, bombom de licor, enxaguante bucal, pão de forma e outros produtos capazes de deixar resíduos de álcool na boca.
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